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Olha, são apenas 8 da noite, não, são 9, né? São 9 da noite, mais 13 minutos. Aproveitando, quero mandar um abraço para nossa amiga Dona Neninha aí na Praça da Bandeira. Ela que não perde a programação também curtindo. O melhor do Boa Noite Sucesso. Aquele super abraço, viu? Alô, você no bairro Santos Dumont também curtindo. É, aí no bairro Suti, bairro do Macaé. Pra você do povoado Roma, Ilha, também da Puxica. Legal, né? Olha, chegando por aqui também, um abraço pra você que tá no Agripino 1, 2, 3. Alô, João Batista, o nosso amigo Pé de Pano. Aí, no Padre Pedro, então, no Agripino 2. Aí também tem a nossa amiga Shirley Pereira. Muito bem, no condomínio da Ducati, também pra você que tá curtindo. Alô, você do bairro Santos Dumont, não é? Isso mesmo. Tá legal, então. Pra você das praças aí, nos bancos de praças. Pra você dos meus amigos das lanchonetes. Aí nos carrinhos de lanches, aí na Praça dos Crentes, nosso amigo Roberto, é o Beto, né? É o Beto aí na Praça dos Crentes, que legal. É, tem mais. A Marlene Mendes também curtiu a música internacional. É, nosso amigo Marcelo Araújo também que curtiu aí, Marquinhos Mouras. Pra matar a saudade, tá legal então. É, quando são 9 da noite, mais 15 minutos. É, aquela, cadê mais aqui rapidinho? Tem mais o que pra nós? Ah, que legal então. São 9h15 na Turbeza FM, tá chegando o gigante. Gigante do samba. Deus me livre.

0: Fala galerinha, tudo bem com vocês? Olha, gostaram do nosso vídeo?
1: Isso aí galera, então inscreva-se no canal do Fred Gustavo aqui, compartilhe, comenta aqui abaixo, tá bom? 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
0: Estamos te esperando aqui.
1: Deixa o like.

demais, sucesso de Cleito e Camargo. A gente rabiscada, né? Agenda Rabiscada, que é o nome da música é Agenda Rabiscada. Cleito e Camargo, agora são 9h41 na Tupiza FM, bem melhor. Olha que legal demais, aproveitando, quer também mandar um abraço pra você também ligado na programação. 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Deixa pra lá. Muito bem, olha, são 9h40, viu? 9h43. Pra você que continua com o rádio ligado. Na Tobias FM até as 22, vou ficar juntinho com você. Tá chegando uma dele, viu? De Elton Jones.

0: Tá aí, legal demais, tô indo embora, hein? Já são 10 da noite, mais um minutinhos. Para você que ficou aí comigo das 8 às 10, eu desejo para você uma ótima noite, tá bom? Aquela noite de sábado, aquela noite linda de sábado, para você que curtir. Eu vou deixar aqui uma programação das 10 à meia-noite, tá? É aquela música para você curtir aí no seu rádio de pilha, aquele rádio local, né? Através do seu celular Android. É músicas, né, que marcaram épocas. E você vai ficar juntinho aí na tubeza até a meia-noite. Depois vem o Corujão da Madrugada, tá bom então? Então pra você eu desejo uma ótima noite. Tchau, tchau.
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3: 22 horas e 2 minutos.
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2: 22 horas e 13 minutos.

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2: 22 horas e 28 minutos.

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2: 22 horas e 45 minutos.

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1: 23 horas em ponto.
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2: 23 horas e 7 minutos.

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2: 23 horas e 37 minutos.

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2: 0 hora e 58 minutos.

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2: Uma hora e 8 minutos.

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2: 3 horas e 4 minutos.

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2: 3 horas e 21 minutos.

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2: 3 horas e 38 minutos.

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Beleza, minha galera? A festa aqui hoje tá animada demais. Acabou de chegar ali o homem do saco de açúcar, ele ali, ó. O homem tá ali. É a festa do tambor. Aqui no bar do Oba Oba. Ao vivo e a cor. Tá com pouca gente, mas tá animado. Hoje não veio quase ninguém, bicho. O som passar em bom aí na frente, que o retorno tá ruim, bicho. O retorno tá ruim. Tá ruim, mas dá pra cantar. Tá bom? Vamos balançar mais um pedido aí. Alô, Joana Dark. Tá aí presente essa grande.

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2: 4 horas e 7 minutos.

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2: 4 horas e 32 minutos.

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2: 4 horas e 46 minutos.

mandando um alôzinho especial ao meu amigo Carlinhos da Sorac. Alô, Carlinhos, vestindo o Paulinho há muito tempo e também vestindo o painel de controle. Paulinho, um abração também especial ao meu amigo Sheldon. Grande Sheldon, fenômeno do sucesso de Fortaleza, bacana presença. Também nosso amigo Binho, de Preta Branca. Alô, Binho, nosso abraço, garoto. Vamos lá, painel de controle fazendo o melhor pra você dançar e se apaixonar.

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2: 5 horas e 2 minutos.

Alô, galera bonita de Dalá, um prazer enorme. A gente encontrou aqui pela primeira vez. Muito obrigado pelo carinho. Muito obrigado pelo espero. Vem com a gente. Tá apenas começando.

0: Serginho, moçada de Brasília.
1: Marcelinho Moraes.
0: Grande beijo.

0: Essa moçada é a vida de Canidé. Valeu!
1: A gente quer mandar um abraço especial. Essa grande figura aqui é o Rubinho, lá de Pedra Branca. Alô, Rubinho. Nossa.
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0: Marcel Mazuza.
1: Olha agora, olha agora, olha agora, olha agora, minha senhora, botou a bolinha, Dona Maria, corda, seu José, vamos ficar de pé. Começou, vamos com a folha de voar pro bando das animais. Bom dia, meu pessoal!
2: Todo dia vou levantar cedo.
1: É verdade, eu levanto que cedo, madruga, Deus já viu, estamos aqui mais um fim de semana. Obrigado, meu senhor Jesus Cristo, para todos os vizinhos que estão escutando nós, de um assim para não esquecer de ninguém.
2: Fico olhando o gado pastar. Mamãe pega um
1: vamos, caipira. Um forte abraço pra vós, me fez que tá na fazenda, Neto. Dê um bom dia pra quem tá na fazenda, Neto.
3: Bom dia.
1: Bom dia pra quem tá na cidade do Tumbi, rapaz.
3: Bom dia.
1: Bom dia pra quem tá nos interiores, rapaz.
3: Bom dia!
1: Eita, minha mãe, pra senhora, bom dia pra todos os barbifeis, olha agora, os jumentos turrou, o galo cantou, a galinha cocorizou e o vovô já chegou. É verdade, é verdade, é verdade, estamos aqui pra dar um forte abraço pra velhinha Vasterlene, que já está nos pedaços da Mânica, uma olhada dessa. É, vai descansar, mulher, vai descansar, mulher. É, mas quem fez barulho, Deus ajuda, trabalho não mata ninguém. Eu vi gente morrer de preguiça debaixo de um pé de rua. Agora trabalhei não, rapaz. Isso mesmo. Tá escutando nós aí no Santo Bom. Olha, estamos aqui hoje, domingo 17 de maio de 2026. Hoje o programa vai ser reportado, ou melhor, vai ser especialmente ao vovô Galego. É, vovô Galego, esse guerreiro, esse batalhador da vida, isso mesmo, hoje compete aos 33 anos, que Deus abençoe a ele, Deus dê muitos anos de vida, muita saúde, muita paz, e vamos profiar! Olha aí, graças a Deus, tá feliz e contente, e nós também, vovô Galego, que Deus abençoe, saúde, paz, vamos bater os parabéns pra ele, Jorge Neto!

Fica, mas não força aberta pra o cabaço safado. Cresce, borracha. Eu conheço você, para com isso, viu, rapaz? Vovô tá dormindo só que tão bom e você manda mensagem pro vovô, cabaço safado. Você deixa de preparada, viu?

Nunca mais pastor, os amigos na sua venda, vai-me-seja amigo fazendeiro, vai-me-seja amigo quarteiro, nossos amigos padeiros também que estão ligados com nós desde as 5 da manhã. Um forte abraço para todos os padeiros e fazendeiros e quarteiros também, que estão ligados com 87,9, Tobias Marreta, VFM, a emissora que Deus deu a gente.

0: Velho paião, foi cantar de pireira, velha. E que o vovô já tá perfeito, velha.
1: Vai cantar ruim assim lá na cadeia, filho.
0: Bota a feira de boca da desgraça, como alguém de desgraça. Ô, minha velha, pode ver esse povo aí, minha velha.
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0: Menino. Ô, Neto, Neto, vamos, cadê a benção do vovô? Aquela benção com alegria. Hoje é, hoje é dia de alegria. Cadê a benção com alegria, vovô? Cadê, rapaz? Cadê, Neto?
3: Essa vovô Bazuza!
0: Deus te abençoe, agora deu um chucalhado aí, vai, Neto! Ô, Neto, toca o berrante aí, Neto. Toca o berrante pra o pessoal da roça, vai, toca o berrante. Diga que o programa já foi.
3: Deixa eu tocar o berrante.
0: A roça aí, roça, rapaz, roça! Olha!
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0: Deixa de palavrão do levuco, Neto! Eita! São 527, 527, mas você liga pelo 999-387-90 e aí vai mandando seu áudio, vai mandando a pedir a sua cantiga que a gente toca no churrasco da roça!
2: Nem

0: Deus.
1: Oh, mãe, toca os parabéns aí para o vovô Galinho. Só um pouquinho. Deixa de esculebação. Só um pouquinho para o vovô Galinho. Os parabéns aí. Vá, foi. Deu risada, não. Deu risada, não. Deu canto, parabéns, foi.

0: verdade, justamente com a família, o vovô Galego vai completar a idade nova hoje, vai estar completando 83 anos. Que Deus abençoe, beber muito já de vida, muita saúde, muita paz. O cheiro do coração do velho, velho. É, mas a força da batalha, o velho popô, que está ligado com nós. Oi, Biriba, Rocha, hoje também, Biriba está sintonizado com a gente aí da fazenda Pai Fio, aí nos pés dos bois, bem perto da Nova Brasília, sintonizado também. Ele, Cabo Zé, rapaz, Cabo Zé, Cabo Zé, o vaqueiro velho topado, o vaqueiro antigo do velho neto. Isso, está sintonizado também, puxando meu peito para mimosa, daquele jeito. Miseu querendo beber o leite, ele tá... Eita, Buíque! Bora pra ver a traseira. Menino, vamos rezar o Pai Nosso, deixa de conversa, velho.
1: Pai Nosso que estais no céu, santificado seja o vosso nome. Venha a nós o teu reino, seja feita a sua vontade, assim na terra como no céu. O pão nosso de cada dia nos dai hoje, perdoai as nossas ofensas, assim como nós perdoamos a quem nos tem ofendido. E não nos deixeis cair em tentação, mas livrai-nos do mal.
0: Amém.
1: Amém.
0: Amém. Chagas abertas, corações feridos, livrai-me, Senhor, do mal e de todo perigo. Jesus, Maria, José, a minha família, vossa é, o Senhor é meu pastor e nada nos faltará. Nossa Senhora Aparecida, ela vai nos abençoar. Vamos rezar, Neto, né? Deixa de preguiça, rapaz.
2: Santo anjo do Senhor, meu zeloso guardador, se a ti me confiou a piedade, sempre me reze, me guarde, me governe, né? Assim seja, amém.
0: Amém, meu filho, que assim seja na boca do anjo. Esse menino é platino, viu? O que tem de platino tem de sabino, é verdade.
3: Poxa, rapaz.
0: Olha, não reclamamos. Romaria, Romaria, bom dia, bom dia, meu povo, sertanejo.
3: Bom dia.
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3: Bom dia.

0: fogo da gaiola, minha filha, então vovô.
1: Assim tá aí, meu irmão. Estou aqui numa luta, numa batalha, mas a batalha tá ficando... muita gratidão a Deus, portanto, estou muito alegre, desde cedo que estou ouvindo seu programa.
0: Obrigado,
1: mas estava aqui fazendo uma limpeza aqui, né? Porque você sabe, trabalhar com pedreiro dentro de casa não é fácil.
0: Não, rapaz.
1: Mas a gente fica muito feliz, né, meu irmão?
0: Pois é, verdade.
1: Então eu quero mandar um abraço aí para os nossos amigos, para todos que estão ouvindo. Hoje eu não vou falar nome de ninguém,
0: certo.
1: Porque também o programa já está pertinho de... Mas não tem jeito para a gente não falar no nome dos nossos amigos, né?
0: Com certeza.
1: Marcelo Araújo, João do Padre Pedro, Manuel de Belo, Silvano da Padaria. Bazuza, pense num rapaz.
0: Gente boa.
1: Que foi um prazer enorme você ter... Eu acho que foi você, não sei, foi um de vocês que passaram... o meu número para ele.
0: Foi eu, papai.
1: E eu tenho orgulho de ter vocês como meus amigos. Você sabe disso, eu não dou aqui para baixo lá, né? É para agradecer as amizades que tem, tá bom, meu filho?
0: Gratidão, meu nome. Gratidão pela amizade boa, não é verdade?
1: Sim, gratidão, porque Deus é maravilhoso. Ele bota nas nossas vidas pessoas que nos faz feliz. Manuel de Belo, João do Padre Pedro, seu Popô, rapaz, como deixar de falar em seu Popô? Um homem de Deus, um homem que tem as palavras que qualquer cidadão de bem gosta de ouvir.
0: É verdade. É.
1: Dona Raimunda, Maciel Araújo do Guarujá, Maciel, cara, é outro, é um filho de Deus, a palavra correta, né?
0: É verdade.
1: Butim, o irmão dele, mais um dia manda aqui uma palavra de carinho, de amizade, procurando saber da minha saúde. Então, gratidão, Nequinha, pense nisso. Tem pessoas, amigos, que nem Nequinha, que é amigo de todo mundo, que tem respeito por todo mundo. Gelvan, Dilson, meu sobrinho, Dona Sueli, quer dizer, eu chamo Dona Sueli, mas Sueli, que tem idade de ser minha neta.
0: Isso,
1: essa aqui é a verdade.
0: Mas é dura,
1: tá bom, meu irmão?
0: É dura porque é primeira dama, né, rapaz? É primeira dama da nossa cidade.
1: Pela consideração, exatamente.
0: Isso,
1: pela
0: isso.
1: Consideração.
0: Perfeito.
1: E velho Bazuza, né? Como não ficar feliz? Velho Bazuza me manda um vídeo daquele, fazendo a limpeza lá na rocinha, na casinha da roça, pra levar o seu pai lá. Que Deus te abençoe, meu irmão. Faça isso. Porque aquele que cuida dos seus pais, das pessoas mais velhas, Deus cuida das pessoas também, tá certo, meu irmão? Um abraço e um bom dia.
0: Ô, seu Maninho, ô Maninho,
1: pode falar?
0: Me diga uma coisa, esse velho presta, rapaz, esse velho Bazuza não vale o ponto não, rapaz, esse velho...
1: Esse velho Bazuza foi outro que, né,
0: que Deus
1: apareceu através da rádio e foi um prazer enorme, e eu tenho certeza... que a recíproca é verdadeira, eu tenho certeza da sua amizade, porque se não fosse assim, você não me mandava seus vídeos, aqueles trabalhos lá, você fazendo, assim como eu. Às vezes eu mando aqui o trabalho da minha casa, a minha alegria de estar vendo tudo sendo feito, e fico até pensando, porque tem pessoas, esse cara é um besta, todo mundo reforma uma casa, todo mundo melhora, mas só sabe eu e você, Bazuza, e quem trabalha como eu, da alegria, da satisfação da gente poder fazer isso no tempo certo e na hora certa. Eu passei, foi 13 anos aqui dentro da minha casa, morando na laje e sendo feliz, agradecendo a Deus, porque estava dentro da minha própria casa. Isso é um prazer enorme. Agora, para quem nasceu abonado, para quem tem muito, fazer uma casa faz uma todo mês, faz uma todo ano, faz uma todo dia. Mas não é todo mundo que é assim não, né, meu irmão?
0: É verdade. Ô, seu Maninho, para aproveitar a sua bênção aí, hoje o vovô Galinho está completando 83 anos e Deus abençoe a ele, que Deus dê a saúde e está sendo abraçado por toda a sua família, tá certo?
1: Meu irmão, olha, eu até passei batido, nós conversamos ontem, você mandou o áudio e você me falou, então que... O Sagrado Coração de Jesus, que Nossa Mãe, Maria Santíssima, Maria Aparecida, a Mãe de Deus,

0: e todos intercedam pela saúde dele, pela idade, por tudo de bom que aconteceu e que acontece na vida dele, que Deus o abençoe, por essa família maravilhosa que ele tem, que ele construiu, que Deus o abençoe, que Deus dê mais muitos anos de vida e saúde e paz. Porque essa é que é a verdade. Tá bom, meu irmão? Um abraço. Seu Zé Galego, se sinta abraçado aqui por o seu amigo, que o senhor sabe quem é. O senhor sabe quem está falando com o senhor. Estou longe, estou a 600 quilômetros de distância, mas...
1: O coração tá
0: não tem distância quando a gente tem consideração e amizade pelos outros. Tá bom, meu irmão? Um abraço.
1: Deus abençoe as suas palavras, o senhor está longe, mas está perto do nosso coração, Jesus de proteja de todo o mar, está perto, seu Boninho.
0: Que Deus te abençoe, meu irmão, um bom programa.
1: Obrigado.
0: Que Deus abençoe a todas as pessoas, todos que fazem a rádio Tobias Barreto FM, a todos que colaboram para que essa rádio continue jogando esses programas bons no ar. Que Deus abençoe. Nosso amigo também, o que vai entrar agora, Adelmo do Acordeon.
1: Isso.
0: Que Deus abençoe e proteja ele, dê saúde muito a ele para continuar a luta e o trabalho. Tá bom, meu irmão?
1: O senhor falou dificuldade, da dificuldade, o vovô também passa dificuldade, viu? O senhor tem uma noção
0: todos
1: aí.
0: Todos nós, meu filho, todos nós, você sabe disso, não tem ninguém para contar só vitória, mas as dificuldades elas vêm para os homens que aprenderam e sabem vencer, porque cada dificuldade que aparece, cada parte que a gente vence, as vitórias são essas aí para nós, tá bom, meu irmão? Um abraço!
1: Ô, seu Maninho, escuta aí, eu tenho uma noção, o vovô está passando por dificuldade, que eu contei a história, um carroceiro que chorou foi o burro, diga aí!
0: Você, Marzão, qualquer dia desse eu vou botar você no bozó, viu?
1: Pavio que melhor. Eita! Um abraço,
0: tudo de bom, vou mandar uma foto pra tu aí, viu?
1: Arrocha aí, de lá pra cá, que eu mando daqui pra lá. Um forte abraço, Deus, bom dia. Eita, bem.
0: Bom dia. Eita. Um abraço, que Deus te abençoe, que Deus te proteja.
1: Amém, meu filho, amém, todos nós, ô menino, ô neto, vamos trabalhar, vamos ganhar o leite da criança. 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
3: Não acredito.
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1: Ô, Neto, tá acordado aí, Neto, são 6:50.
4: Quem gosta do senhor tá aqui, não esqueça do meu forró, não.
1: Mas pela saca, bacana.
4: Cadê Haroldo?
1: Parou, tá Haroldo. É uma festa aí, Haroldo.
4: Tem café aí? Tem. Eu vou me dar dinheiro.
1: Mas vai acabar, safado. Olha aí, você não quer Haroldo?
5: Oxe, mas rapaz...
1: Arrepita esse fiado aí, pra dizer um negócio pra ele, diga aí.
4: Quem gosta do senhor tá aqui, vamos, não esqueça do meu forró não, viu? Cadê Haroldo?
1: Eita!
4: Buíque! Tem café aí? Tá bom, Haroldo, me dê dinheiro.
1: Tá bom de foda, quem tem que gosta de você, eu tô bom de foda. Cresce o borracheiro, obrigado pela sua sintonia. Cuidado, cabaça, foda com a vida, vamos pra pecar o forró, né? Olha, tem mais. Ih, sabia a senhora, agora vamos só pegar o Jardim. Enrolo, a rocha aí, Jardim.
6: O Bazuba, ué? A música do forró.
1: Qual é, rapaz? Olha essa menininha. Ih, é a menininha da Lagoa do Cavalo aí. Como é que o repita aí,
7: Jardim? Bazuba, tem furado, muito. Como é que o senhor está, hein?
1: Furei com a
7: boca. Boca de palhaço, tá falando.
1: Romário.
7: Faz um abraço pra mim, por favor.
1: Obrigado, Romário, boca de palhaço, sintonizado com nós, mandando que ele bota mil Bazubento. Olha, rapaz, com uma caixa de pisturado virado no fim da gota ferendo, rapaz, pra estudar. Obrigado pelo carinho, viu, Romário, boca de palhaço.
8: Bom dia, seu Bazuca. Seu Bazuca, passa aí, por favor. Léo Canhoto e Robertinho.
1: Certo.
8: Meu velho. Manda o Marcelo em Guarujá. Maninho em Guaí da família. Ribeirinho Requeijão. Aqui na feirinha, todo meu querido da feirinha região. Pipi do Leite, Dama Vida, Vitor Góes, Miguel Lopes da Guarda Unida, é tudo no programa de audiência. E parabéns pro seu pai, viu?
1: Obrigado, meu filho.
8: Pela saúde dele.
1: Amém.
8: Muitos anos de vida, viu?
1: Certo.
8: O Léo Canhoto e o Robertinho, meu velho.
1: Meu velho, okay. Pai.
8: Valeu, seu Bazuca.
1: Valeu, Vitório.
8: Todo mundo, para o senhor e sua família.
1: Obrigado.
8: Muito bom.
1: Obrigado, seu chufando da padaria. Você não é canguru, mas anda pulando. Pode dar um pulinho lá. Mas desculpa, vovô é balanda. Balanda é canguru que já nasce com bolsa família, né?
9: Bom dia, seu Cazuza, bom dia, seu Maninho, bom dia a todos os pais desse Brasil, todas as mamães.
1: É,
9: seu Maninho, minha gratidão ao senhor e à família do senhor, as palavras dessa aí, só Deus que vai abençoar o senhor e todos, e nosso amigo também do Guarujá, Maciel, que Deus abençoe, eu faço como o senhor, agradeço a todos, primeiramente a Deus e a todos, a meus amigos, familiar, parente, papai, mamãe, vovô, titio, titia, vizinhos, porque Bica Mastens de Gerais, 49 anos, maninho. Mora de Tubes Barreto. Onde eu chego, eu sou querido, porque meu pai me ensinou. Sou Gilberto, da Rua Travessia Chão, e Dona Dominga, nossa costureira de Tubes Barreto. Um abraço para todas as costureiras do estado de Sergipe, do Brasil, seu maninho. Parabéns, estou aqui, São Dumont, coisa mais linda do planeta. Recebemos uma quadra sintética do nosso amigo Dias da Gripino, irmão, camarada e parceiro, e um pai de bem. E Sueli também, uma pessoa ótima. E nosso amigo também, Joalta Beninha, foi ele que mandou também essa verba. E sempre Joalta tá olhando esse povo querido dos bairros, da cidade do interior e do Brasil, que esse menino é ouro, esse Joalta. Deus beijo. Deus manda a sua mana na hora certa, seu maninho. Então, a gratidão de Deus e sou casoso em paz. Sérgio Reis, para seu dangue e família. Bom dia, tchau.
1: Posta boa, posta boa, bica, bafineiro, obrigado pelo carinho de sempre. A bafeira, fio ganga da secretaria de jovem, ele que tá por vento, no coxão, no fogo, em casa, descansando. Bobinho, Bobinho no pé do seu programa, Bobinho que está na Arena Brasil. Aí no santo, bom, obrigado a todos, Bobinho, fez que mais jovem aí, Neto.
10: Bom dia, seu Vazuza. Seu Vazuza, hoje é um dia especial, aniversário do seu pai, que Deus dê muitos anos de vida e saúde a ele. Quero mandar um bom dia para todos os seus ouvintes. Né? Que Deus abençoe a ele e dê muita paz e saúde. Amém.
1: Amém, minha filha. Deus abençoe. Esse é o cabra da farmácia, viu, né? Viu da farmácia. Obrigado pelo carinho, seu viu. Já pega um ar aí.
11: Alô, seu Bazuza. Tenha um bom dia a todos aí da rádio Tobias Barreto FM. Todos os ouvintes. Passando aqui para avisar que o seu programa é topado, o seu programa é 10, seu Bazuza. Aqui quem vos fala é Fábio Lanches. Mandar um abraço aí para os meus amigos aí da Roma, de A a Z. Rosemir da Roma, safoneiro pesado. Mandar um abraço também para o meu pai, seu Basílio, dona Luísa, minha mãe. A todos vocês, meu irmão. Bota uma música aí de Luiz Gonzaga. É para nós amanhecer o dia feliz da vida. Valeu, meu irmão. Um abraço.
1: Eita, obrigado, Fábio Lanche. Obrigado pelo carinho de sempre. Vamos dançar até a bolacha do Zueca aí. Ué, vai me ver, pensei que comprar seu lanche. 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
12: É bom.
1: 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É gostoso demais. 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Tem mais arde aí, né? Tem sapé com arde aí.
13: Bom dia, seu Bazuza. Aqui é o Lapa do Walter Franco.
1: Onda Lapa.
13: Quero parabenizar a minha filha Lidez, completou a idade nova ontem.
1: Deus abençoe
13: ela. E a todos os aniversariantes do mês de maio.
1: Amém.
13: E mandar um alô para todos os nossos amigos e família de AZ.
1: Tô tocando na porta lá.
13: Que Deus nos abençoe hoje e sempre. Amém.
1: Amém.
13: Passa os parabéns. Obrigado, meu amigo. Valeu.
1: Obrigado, seu João da Lapa. Obrigado, seu João da Lapa. Todos os pessoal dos Vasco Franco. Não dá tempo de tocar cantiga não, né? Vamos baixar o seu safoneiro. Aí, essa homenagem ao nosso batista do acordeão. Eu sou o safoneiro, retopado, sintonizado com nós. Vamos lá, pecar forró, já tem lembrança do Nordeste.

0: grande sanfoneiro do estado de Sergipe, Batista do Acordeon. Ele que tem o seu programa hoje, Safona Brasileira, lá na cidade de Itabaria, na rádio Itabaria, via FM. Obrigado, Batista, pelo carinho de sempre. Obrigado por ter mandado aí esse forró homenageando ao senhor e seu papai. Deus te abençoe.
1: Tem alguém com saudade de forró aí?
0: Oi, se tiver, vai matar a vontade agora de chorar, porque vem a Bel do Acordeão com lembrança do Nordeste. A gente vai ficando por aqui. Peço desculpa não ter tocado as cantinhas do povo. Semana que vem nós voltamos, se Deus quiser, ele quer um forró.

0: Obrigado, amigos. Obrigado a todos vocês, crianças, jovens, família sertaneja. Um abraço do Jodó.
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0: Cheguei chegando para fazer a festa aí no seu rádio aí, com muita alegria, muita satisfação desse amigo de vocês, Adelmo da Gordon, que acontece todos os domingos das 7 da matina às 9 da matina. Para fazer o maior tarabufado, menino. Espia!
1: Um homem desse. Olha. Eu dava todo o meu salário a ele. Dava o meu cartão com a minha senha. E ainda pegava dinheiro a juros emprestado com agiota para ele. E queria que todo dia ele me desse uma pizza. Quando eu chegasse, ele chegasse em casa, eu tava preparado para levar uma pizza dele.
0: Olha.
1: Eu seria a mulher mais feliz do mundo.
0: Eita, bomba,
2: babai.
0: Você sabe que o meu negócio é mulher, gente. Isso cabe, né? E não é todo mundo que se usa uma saia é mulher, né? Não. Tem aqueles espinhos no queixo. Hoje é dia 17 do mês 5, né? 17 do mês 5, 2026. Eu quero dar um bom dia a todos vocês que já vinham aí ligado, conectado pela Rádio Tobias Barreto FM 87,9, no programa do Sr. Bazuza, que acabou de apresentar a Saudade da Roça. Eu e Gustavo estamos aqui. É o Gugu, menino. Para mandar o som da melhor qualidade aí na sua casa, no seu automóvel, no seu sítio, na sua fazenda, no seu povoado, na sua capital, na sua cidade. Nós estamos conectados aí pelo Facebook para nós ir passar pelo Brasil e invadir o mundo. Eita, boba! Menina, a Tobias Barreto, sabe o que ela é? Diga. Ela é 10. Eu quero dar um bom dia pra ele, meu queridaço Gustavo. É o filho do Borrachinho Esperanças. Isso. E também quero dar um bom dia muito especial pra nossa diretora geral, Credilene. E um abraço no seu esposo e o seu filhão. Bom dia, Credilene! E também quero dar um bom dia para ele. Mas dele não lembra, que é o famoso Não! Bom dia, Não! E também dar um bom dia especial ao nosso Pedurinho, nosso prefeito da cidade de Tobias Barreto. Bom dia, Nilson! E Tobias Barreto tá aí de parabéns, rapaz. A cidade tá linda, linda, linda. Tudo completamente, todinha assaltada. A iluminação é da hora, é mil. Praça para todo oco da grande Tobias Barreto. Rapaz, na quinta-feira eu fui... Quinta não, quarta-feira eu fui ali naquela praça... Do lado do Brejeirão ali. Que coisa linda, rapaz. Tem de tudo ali, viu? Ali é um lugar de você chegar solteiro e sair casado. Tá de parabéns, viu, prefeito? Tá de parabéns mesmo, você, sua gestão todinha, rapaz. Não tô puxando o saco, não, que eu não puxo o saco pra ninguém. Primeiro, eu nunca fui ajudante de caminhão. Mas é... A gente tem que falar o que é, né? A cidade tá um zelo, tá um brinco. A cidade dá gosto de falar que eu sou de Tobias Barreto, né? Eu moro em Tobias Barreto, sou filho de Tobias Barreto. E a gente tem... É muito gratificante, né? Quando tem um prefeito que trabalha desse jeito, que é bom para todo mundo. Rapaz, você precisa ver a felicidade das mamães. As crianças brincando todos os tipos de brinquedo, jogando vôlei, futebol, andando de patins, de patinete, rapaz, correndo, os papais deixam as crianças brincando. Seu Bazuza mesmo estava lá, soltando a franca. Correndo e volta na pista lá. Parabéns. Não só ele, tudo, muita gente, né? Olha, gente querida, é uma satisfação imensa com a permissão de Papai do Céu, Jesus Cristo, é Ele quem faz tudo isso, Ele dá as condições para nós seguir, né? Com Ele nós somos mais que vencedor. E você, Ureinha? Ô, Ureinha, nunca você diga que você não pode nada. Você pode tudo. Coloca Jesus Cristo na frente, que você é mais que vencedor, vencedora. Quero agradecer, meu queridaço, Silvano, ali da padaria da Rua da Feirinha. Ô, Silvano, muito obrigado, Silvano. Por esses pão maravilhoso e bem saborado que você enviou. O Gustavo não tá errando o caminho de jeito nenhum. E nem perdendo a hora. Parabéns, Silvano. Que Deus abençoe. Jesus Cristo vem abençoar o seu comércio, sua padaria, sua casa, sua família. Que Deus vem multiplicar o seu cliente. Que esse Jesus Cristo é o Deus da multiplicação. Que Deus venha te abençoar rico e grandemente, meu irmão, por seus pão. Tá de parabéns. Olha, vão comprar pão ali na padaria do Silvano, na rua. Eu falo a rua antiga ali da Rua do Giru, né? Ou a Rua dos Portos. É, mas mudou o nome. Silvano, muito obrigado, viu? É um pão da melhor qualidade, né? Da melhor qualidade. Não é puxando a sardinha, não. É que quando é bom a gente tem que falar. E também quando é ruim, o Adelmo solta o cacete. Olha, eu quero avisar a nossa queridaça, a Crescinha, a Cressa, que ganhou o presente no Dia das Mamães. Eu esperei, eu e o Gustavo, 10 minutos depois que encerramos o programa. E a gente foi embora, né? E eu levei para casa. Então, Jéssica, aí de.
2: Clécia.
0: É a Cressa.
2: Clécia.
0: Hã?
2: Clécia.
0: Ah, é, né? E é do. Como é que chama? Irmão Dulce, não é isso? Dulce. Da irmã Dulce. Venha pegar seu presente no Dia das Mamães, viu? Se você não vir hoje, vou ficar pra mim, tá bom? Vamos embora com música, porque a conversa, menino, é também forró! Canta, Delmo!

São 7h32 na minha e na sua Feira Tobias Barreto FM 87,9. O Vima e a Pimeirinha de hoje. Comigo mesmo, Adelmo do Acordeon. Adeus, mundo velho. E a segunda, quem cantou, lindo. E muito bom demais essa letra também. Ailton Martim, canta, canta, azulão, cantador. Ailton Martim, um abraço aí em Diadema, São Paulo. Já tá em Caruaru. É, e depois veio também o meu maestro, Erivaldo de Careira, meu amigo pessoal. É, cantando Valente BTV. Que música, Erivaldo? Rapaz, você gravou, ficou melhor que o José Vaqueiro. Saudinho, José Vaqueiro. Eita, som de sanfona manhosa, rapaz. Bom demais, tá de parabéns, Erivaldo. Lançamento novo, viu? Ele gravou. Erivaldo tá com um repertório de música nova que da melhor qualidade, né? E quero dizer o seguinte. É, vocês, todos tubienses, vocês já estão aí na feirinha da Coruja, na grande Tobias Barretos. Meu sincero abraço para você e todos baianos. Você já está tomando seu café para abrir o seu comércio. Meu sincero bom dia e boas vendas. Vocês estão aí na feira vendendo suas frutas, seus legumes, vendendo seus cereais, né? Muito bom dia, vocês marchante, açougueiro, muito bom dia para todos vocês. Você já está se preparando para abrir o seu comércio, que para vender aquela água que passarinho não bebe, bom dia também, né? Nós estamos pelo Facebook aí, invadindo o Brasil, o mundo, e também quero dar um bom dia para ele, Jorge Federal, lá na cidade de Itabaianinha. Jorge Federal fazendo a conexão aí, a transmissão pela Iti Princesa ao Brasil, mundo, conectado com a Tobias Barreto aqui no Lembrança do Nordeste. Abraço, Zé Augusto, um abraço pro seu Nequinha, um abraço pra Zé de Guelito. Eita, ô Bananão, já cortou o bigode, Bananão. Olha, um abraço pra todos os tubienses, vocês aí nos povoados, meu sincero bom dia. Vocês é no Jabibiri, você é no Tanque Novo, você é no Vermelho, você é no Riacho Fundo, você é aí na Roma, aí também no Campo Pequeno, meu sincero bom dia, né? E também o pessoal que está aí no Agripino 1, Agripino 2, Agripino 3, bom dia. Você, pessoal da Lagoa da Porta, Lagoa do Caravão, bom dia. Vocês aí do Pá de Pedro, ô Pedurinho do Pá do Pedro, né, da oficina. Um abraço pra você, Pedurinho, e todo o pessoal do Pá de Pedro, né? Você sabia, Gustavo, que é em peso. Os ouvintes aí na Tobias Barreto e no Lembrança do Nordeste, no Padre Pedro. É ele, menino, que tu quer, rapaz. Mandar um abraço pro Borrachinha Esperança, um abraço pra todos vocês que estão conectados aí no Lembrança do Nordeste. Beleza? 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E também está projetado o João do Bolo também fazer o São João comigo.
Ô, João, se liga pra mim, João do Bolo. O tempo tá passando, João do Bolo, pra se decidir. Ou sim ou não, rapaz. Pra mim, começa a divulgar. E toda a programação que eu tiver, eu colocar você, rapaz. Você, eu peço pra você, meu joia. Se ir lá em casa pra gente conversar, tá? Se decidir, porque eu não posso ficar, como é que diz, só no sonho, não. Tem que ser a real, viu, João? Dá um pulinho. Hoje eu não digo, que hoje eu vou lá pro sítio da grande família, né? Fazer lá um tarabufado, lá no sítio da grande família. Então, Coleta, um abraço pra você, dona menina, e todos, né? E... mas a partir de terça-feira, João, dá um jeito, vai lá em casa. Eu quero conversar com você pessoalmente. Telefone não. Você não é minha namorada. Pra ficar, ah, não posso. Ah, hoje, agora não dá, benzinho. Deixa pra outra hora. Eu tô sem vontade, meu amor. Eu tô cansado, trabalhei muito, tô com as pernas doendo, vá vendo, vá. Vê se pode uma coisa dessa. Viu, João? Um abraço pra você, João. Eita, meu Deus, vamos dar um beijão, um abraço aí.

0: beiju de sal. E também vende tapioca. Ele vende bolho de milho, bolho de arroz. Vende... Ah, menino, bolo de leite, que é uma delícia. Eu amo, eu como pra caramba. Quando eu vou lá na banca dele, eu me encosto ali, eu como mais ou menos uns 10 pedaços. Ei, Gislano, um beijão no coração, Gislano. Quando o João não tá, quem tá é a Gislana, a cunhada dele, né? É um amor de pessoa, aquele atendimento da melhor qualidade. E acima de tudo, menino, é o preço lá embaixo, né? Vai lá, fica bem ali no meio da porta do mercado da carne, ou do Taio, antigamente era o Taio, no meu tempo de menino era o Taio da carne. 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Então vai lá, toda segunda-feira, vale a pena, eu recomendo, viu? Ele já tá se vindo, Tobias Barretadinha, Lagarta, Aracaju, Giru, menino, o estado da Bahia, um homem inútil. Olha, ele parou de ficar na banca, é só fazer a entrega. Tá roubando demais. E é da melhor qualidade, é feitinho tudo, é caseiro, viu, menino? É caseiro, caseiro, e tem higiene danado, né? Um abraço, João do Bolo. Um abraço, Giane, Gerlane, né? Um beijão aí no coração todo. Vamos lá, gente, vamos embora com música. Porque a conversa, menino, é como eu falei o telefone do Adelmo, não, né? 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Tem outro bichinho. Olha, a Cunha. Diga, Delma. Diga.
1: Babagem.
0: 79-991-323249. 991-323249. Do dia 31. Olha, eu estou apresentando o programa hoje. Mas domingo que vem eu estarei no estado de Pernambuco. Estou viajando quarta-feira, se Deus me der a permissão. Estou saindo daqui às 15 horas de Tobias Barreto. Estou indo para Caruaru. E só vou sair da região do Pernambuco terça-feira. Vou para Caruaru. Isso aí é surpresa. Tá vindo surpresa boa do Adelmo da
1: Cordeira. Babagem.
0: E vou pra Santa Cruz de Capibaribe, né? Lá, um coronel do PIF, né? Tem uns tarabufados pra nós fazer lá. E Adelmo da Cordeira com novidade boa. Quando eu chegar, vocês vão ficar sabendo o que é. Beleza? Pura! E quem vai ficar apresentando o programa no dia de hoje há 8 dias... Meu caridaço Gustavo.
2: É o menino de papai.
0: Menino, eu tenho certeza que vai sair purinho, purinho. É porque com o Adelmo da Cultura tem que ser perfeito, né? Perfeito, né?
1: Me dê, papai.
0: Menino. Vamos embora com o músico, porque a conversa, menina, é também forró. Oi. Canta, nego do acordeão.

0: minuto para 8 horas da manhã. A hora passa rapidinho, né? Olha, ouvimos aí com o Nego do Acordeão, participação de Ailton Martins. É pra que tanta lamparina acesa? Não precisa, o forró tem sido bom no escuro, né, Nego? Nego do Acordeão, meu sincero abraço em Diadema, São Paulo também. É, um abraço para Linda Moreira, minha trianguista. Beleza pura. E depois, em seguida, vem Ivan Silva, né? Cantando a música. Ivan Silva.
1: A festa é nossa.
0: A festa é nossa, né? Ivan Silva, muito boa essa música, Ivan Silva. Grande compositor, grande comunicador e amigo também, Ivan Silva. Lá de Euclides da Cunha, tocou a Delmo do Acordeão todos os dias, de segunda a sexta-feira. O programa dele é das 5h30 às 7h da matina. Bom demais. Ivan Silva, um abraço para você, viu? E para toda essa baianada aí da Euclides da Cunha, de também de Jacobina, de Capim Grosso. Ô, Nicrinho, já acordou, Nicrinho? Um abraço pra você, viu? E o Vima aí, meu amigo Zé de Valos, saudade do meu lugar. Cantando bonito, né, Zé do Valos, meus parabéns. Outro talento que é fora de série, é 10 o homem. O homem é bom, o homem é espetacular. Ele é cantor, é compositor, é acordeonista, sanfoneiro, o pessoal conhece o sanfoneiro. E também é comunicador pela Rádio Entregação FM 87,5, todos os sábados, das 15 horas às 17. É um forró lascado, menino. É um forró de caba-rabo. Eita, buba! Olha, e também, amigo pessoal do Adelmo, né? Já fui zabombeiro dessa fera. Eita, Zé Dovato, toda vez quando eu me lembro, Rico, era um. Nós tomávamos uma manguaça da Gota Serena, lá no Baião de Dois, na Avenida 9 de Julho. Era. Rapaz, era um melascado. Beleza, pura, hoje já tá. Vamos. Ô, Gustavo, vamos falar da festa do dia 6 de junho, lá na Sambaíba, que vai ter muito sanfoneiro dos bons. Bom, menino, vai ter Adelmo do Acordeão, vai ter Batista do Acordeão, Chiquinho do Acordeão e vai ter também Dielso, né? Vai ter João do Tindu, vai ter uma tonelada. Bom dia, Gustavo.
2: Fala, meu querido Adelmo do Acordeão.
0: Rapaz, para domingo, viu?
2: Rapaz, domingo vai ser topado. Mas outra coisa que vai ser topada é o primeiro encontro de sanfoneiros da Sambaíba. Numa festa topada, é o primeiro encontro. Que onde a programação está especial demais, viu?
0: Boa, boa.
2: Vamos falar quem é que vai estar nessa participação?
0: A Queen.
2: Olha, às 15 horas, João de Tindu.
0: É.
2: Às 16 horas, Helder Nascimento e Aloysio do Tanque.
0: Sim.
2: Às 17 demais, horas, vamos lá. Duca de Olindina, certo. Joel bom. Sanfoneiro e Dona Lourdes. Primeira mulher no encontro de sanfoneiro.
0: É, mas desse jeito.
2: Rapaz, pensa no encontro topado, viu? Vamos lá, às 19 horas, Elielson do Acordeão. Enoque de Cipó, Alfredinho de Alagoinhas. Aí já sabe, 9 horas, sabe quem é que vem?
0: Certo.
2: Chiquinho do Acordeão.
0: Oi.
2: Batista do Acordeão.
0: Ixi, Maria.
2: E quem?
0: É o próprio.
2: É o homem. Adelmo do Acordeão, rapaz.
0: É, rapaz.
2: Pensa numa festa topada, macho.
0: Tu vai estar lá com nós, né?
2: Rapaz, vamos dar um jeitinho pra estar lá.
0: Tem lá, rapaz. Tem
2: chama a Borrachinha Esperança.
0: É.
2: Vamos estar lá.
0: Ô, Borrachinha, tem que pegar a moto e ir lá dar umas pitocadas, viu? É, mano, demais, menino.
2: Olha, sabe quem tem mais? Às 23 horas, Edielson do Acordeão. É. Meia-noite, Elton Mota. E logo depois, sabe quem vem?
0: Uma surpresa.
2: Uma banda surpresa.
0: Eita,
2: sabe?
0: Rapaz.
2: Ainda não sei, não.
0: Eu também não sei. Essa banda é surpresa só na hora. Olha, e quero agradecer a meu amigo JS Produção, né? F não, né? Tem a juízo, rapaz.
1: JF.
0: É JF mesmo?
1: JF.
0: E eu quero agradecer a ele, JF, produção e todos que estão envolvidos nesse evento legal, né? Olha, vocês estão convidados. Tobias Barreto, Bahia, Lagoas, os povoados, região. Ô, Bigode! Vamos lá, Bigode! E vai ser muito bom. Vai ter transporte. E o melhor de tudo que é de graça. É de graça, você só vai pagar o que você consumir. Comeu, paga. Bebeu, paga. Isso aí é sobrenatural, né? Você pode levar papai, mamãe, sua esposa, seus filhos, filho, você que tem sua namorada, sua paquera, leva lá, que vai ser bom demais. Vai ter muita coisa boa, comida típica, né? Vai ter, menino, muita coisa gostosa. Acima de tudo, é o atendimento, a segurança. É top também, vai ter a segurança. Imagine, menino. E todos, menino, todos estão convidados. Guarda essa data, dia 6 de junho. Beleza? Eu também estou com muitas datas já fechadas, mas vou deixar para falar dia 31. Porque de hoje a 15, ou de hoje a 8 dias, a Delma do Acordeon não está apresentando o programa Lembrança do Nordeste. Quem está, meu queridaço Gustavo. É, Gustavo está com o seu programa também todos os sábados. Sabradão do GG. Tá botando para torar, menino. Tá líder de audiência no horário, menino. Né, Gustavo? Tá bom demais, menino. E parabéns, Gustavo. Já está. Vamos ouvir os áudios aí, que já estão por aí.
3: Muito bom dia, meu amigo Adel. Muito bom dia, meu amigo Reginaldo, Gustavo.
0: Reginaldo.
3: Quem está falando aqui é Reginaldo de
0: Estou aqui, Jorge.
3: Na escuta desse maravilhoso programa.
0: Obrigado, Reginaldo.
3: Domingo eu escuto aqui na minha casa, na minha residência.
0: Obrigado,
3: não só eu, como minha esposa, toda a minha família.
0: Sim.
3: Escuta esse maravilhoso programa. Obrigado, meu amigo Adel.
0: Ô, Reginaldo, dá um abração aí na esposa aí, na mocinha também. E não diga pra ninguém não, mas eu tô fã, viu?
4: Cadê o
0: bom dia.
4: Um bom dia pra você, todos
0: Jorge
4: os
0: Federal.
4: E todo esse povão aí que está acompanhando a programação Lembranças do Nordeste.
0: Sim.
4: É a alegria dos nordestinos, né? Todos os domingos das 7 às 9 da manhã.
0: É desse
4: tá
0: jeito.
4: Aí, animando a todo esse povão, nosso querido amigo Adelmo do Acordeon.
0: É o próprio.
4: Abraço especial a todos, um ótimo domingo, um bom final de semana. E o sucesso é Estradar. Sucesso aí do Flávio José. Beleza? Um abração especial a todos vocês aí, tá bom?
0: Valeu, Jorge Federal. Fazendo a transmissão lá pela Itu Precisa da cidade de Baianinha. E a música do Flávio José, né?
1: Estradar.
0: Vamos deixar para tocar no segundo bloco, né? Depois do apoio cultural, que já é 8 horas. Não saia daí não, senão o assento vai esfriar. E o café também esfria, que nós, aqui um tiquinho, nós voltamos com muita coisa boa.
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6: 8 horas em ponto.
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1: São 8:13. 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A rádio de toda a caçulinha, porque era 10. Eita, gente boa, gente amiga, gente querida. Meus queridaços tubiense, quero mandar um abraço para todas as professoras da grande Tubias Barreto e região, município e tudinho, menino. As professoras, as diretoras, Valdice, do Paulo e Feires, Valdice. Já vamos fazer aqui tarabufado, né? Já tá tudo certinho, né? Tem um monte de escola, já contratou a Adelma aí para tocar. E muitas festas também particulares, tocar aí nos sítios, Brejo do Arroz, Baenga. Menino, tem muitos lugares, né? E então é o seguinte, quem quiser contratar o Adelmo do Acordeão, tá em tempo, viu, menino? Olha, 799-9665-0613. Pode jogar lá no bicho, na barboleta, que dá certinho, viu? E tem outro também, bichinho. A Cunha, Adelmo, a Cunha, espim, menino. 799-91-32-3249. Adelmo do Acordeão e Trio. Mais uma vez, Adelmo do Acordeão na voz, vocal e Magal no Zabumba, Beto Vascaíno no Triângulo. Ainda ontem eu estava ensaiando. Foi aqui terabufado, das 14:17. Menino, o sol desceu até naquele lugar. Eita, buba serena, bom demais, né, rapaz? Olha, um forró bonito, não é porque eu toco não, viu? Mas eu sou apaixonado por a safona, zabumba e um triângulo. Os pandeiristas hoje acabou. Antigamente tinha pandeirista, como o Saduzo Dominguinho. Era o Saduzo Fuba Taparuá. Lá da Paraíba, tocava pandeiro, muitos anos com o Dominguinho. E o pandeiro é um instrumento bonito, né, da nossa cultura, né? Mas hoje é uma mistura danada. Olha, um abraço para toda essa galera forrozeira, viu? Todos, Mocota, Zé Matuto, que nunca mais eu mandei. Desce, safoneiro, sou cabeça de jumento, rapaz. Um abraço para você, Dé. Um abraço para todo o pessoal do Peba. Quero mandar um abraço para essa galera forrozeira aí da Lagoa Redonda, do estado da Bahia. Campo Grande, Remundão do Campo Grande, nunca mais mandei um alô. Um abraço para seu centro querido. Um abraço aí para Floresval aí no Saco da Rainha. Eu nunca vi saco ter rainha. Já viu, Gustavo? Eita, gota serena. Ô, Tivan, você já viu o saco com a rainha? Já, né, Tivan? Um abraço pra você, Tivan. Um abraço pra Floresval aí, viu, Bigode? Deixa com nós aí, rapaz. Você tá muito afastado, rapaz. Bigode depois parou de pitocar, largou de mão de tudo. Não parou de pitocar, nunca mais. Vamos mandar aquele pacote pra ele, vamos... Ô, Bigode, eu vou mandar esse pacote pra você, pro Rosemir da Roma, pro Tivão, pro Neguinho ali do bar da feirinha. Eita!
2: Eu com um homem desse,
1: olha, menino,
2: eu dava todo o meu salário a ele.
1: Espia.
2: Dava o meu cartão com a minha senha.
1: É pra você,
2: e ainda pegava
1: Bigode
2: dinheiro a juros emprestado com a agiota pra ele. E queria que todo dia ele me desse uma pizza quando eu chegasse.
1: Vou mandar pro Selminho também,
2: 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Eu seria a mulher mais feliz do mundo.
1: Olha, pra você, um abraço, Selminho. Rapaz, meus irmãos, vou te contar. Passa ele, tem puxucaio ou um cachorro bom de caça, de faro, viu? Que não encontra não esse pessoal, meu Deus do céu. Às vezes eu vou na feira pra ver se eu vejo esses cabeça de jumentos. Não vejo não. E meu tempo é esgotado. É curto, porque eu sou pai, sou mãe, sou cozinheiro, sou babá. Menino, sou de tudo. Lavo roupa, passo roupa. Menino, olha. lava o banheiro. Rapaz, outro me foi um geral dentro da minha casa. Mílida! Vai chamar a mulher pra, lá, pra fazer, rapaz, dá raiva. Viu? É sem conto. Mas se eu botar a minha filha pra fazer, faz até mais bem feito. Viu? Não vou dizer que eu tô falando se já foram lá em casa. É ruim demais, menino, não vale a pena não.
2: Ah, toma... sim, é um homem de verdade, não é que estroço não. É que tá o fim de carreira.
1: Eita, Damaso! Ô, Damaso, um abraço pra você da fazenda do Pé da Serra, pro seu filho, a todos os entes queridos, viu, Damaso? Um abraço. Vamos embora com música, porque a conversa, menino, tá me forró! Ei, Giovanni Júnior!

Forró quem mano o dente, esse é meu maestro, meu produtor, Carlinho Popom. Toca, Carlinho Popom, com essa acordeão e som de acordeão.

0: Mais um.
1: É porque já esqueci.
0: É produção de Carlinho Popon, lá de Caruaru. Arranjo, produção.

0: 8 ore e 30 minuti una cabeza na mina sua. Pode ir lá, Gustavo. Então é o seguinte, tu vim aí, Carlinho Popom. Não, primeiro foi Giovanni Júnior. Vou te dar o troco, menino. Lá da Paraíba, de Campina Grande. Também ele toca muito o Adelmo do acordeon. Obrigado, viu, Giovanni Júnior. Que Deus te abençoe a sua caminhada. Grande compositor e cantor também. Quero mandar um abração lá para Recife. Meu queridaço Otávio Zabumbeiro. Ô, Otávio, um abraço para você, viu, meu queridaço. E obrigado aí por tudo você ter ajudado aí seu amigo Adelmo do acordeon. Que ele me manda as minhas músicas para toda taboca do mundo, menino. Otávio Zabumbeiro. Nós vamos se encontrar agora, viu, Otávio? E quando eu chegar aí em Caruaru, nós vamos se encontrar aí. Então, Otávio, é só me aguardar, que logo mais essa semana eu estou chegando em Caruaru e nós vamos se encontrar, vamos fazer aquele tarabufado, que como sempre eu digo, que eu ia sempre ter a honra de você bater. Dá uma zabumbada pro Adelmo do acordeão. E vai ser agora, viu, Otávio? Quando chega aí, nós se encontra. Prepara o bode. Prepara o bode pra nós comer a buchada, amigo. Eita, Carlinho Popom. E o Vima aí, Carlinho Popom também. É forró queimando o dente, meu produtor. Se prepara, Carlinho Popom, que quinta-feira de madrugada... Eita, enganchou, filho, uma égua. Ah, menino... de madrugada eu tô chegando aí em Caruaru, viu, Carlinho Popom? Mais ou menos 2:30, 3 horas da matina, estou por aí. Para nós tomar aquele café logo cedinho, vou tirar você da cama. Você vai pitocar bem antes ou depois, viu? Pitoca é beijo na testa da esposa. É, menino, quando o homem é bom, o homem ama sua família, sua esposa, quando ele vai deitar, ele dá uma pitocada na testa. Um beijo. E quando sai pra trabalhar da mesma forma? Ô, meu amor, você aceita uma pitoca? Ela fala, aceito. Aí você dá aquele abraço e a giripoca pia. Ah, menino!
1: E papai é!
0: É, menino. E depois de Carlinho Popom foi que cantou. Foi Giovanni Júnior, Carlinho Popom. Ah, sim, é produção de Carlinho Popom, só que não está o nome do cantor. E pique forró no rádio do povo, meu filho. Eu vou atender aqui a Cressa, né? Não é a Cressa, né, Cressa? A ganhadora.

0: menino da gota serena. Menino.
1: Ai, gente, que locutor da voz doce.
0: E tu acha, bichinho? Tu acha?
1: Menino.
0: Vixe, Maria. É cunho, meu filho. Olha, ouvimos aí uma carreta de música de lá do meu amigo da produção, Carlinho Popon, arranjador. E o homem produz os artistas, só feras, viu? Foi quatro músicas que veio de lá de Carlinho Popon, que ele manda pra mim. Ele grava as pessoas e manda pra mim. Obrigado, viu, Carlinho Popon? Se previna. Se previna que quinta-feira de madrugada eu tô por aí, viu, bichinho? Dá um abraço, um beijão na esposa. E um beijão nos seus filhos. Olha, rapaz, ele tem duas crianças, dois meninos, adolescentes. Mas tá tocando, rapaz. Tão tocando que o pai que se cuide, viu? Oh, Carlinho Popon. E Carlinho Popon tem uma escola de musical, né? Ele tem mais de 20, então uns 30 alunos. De criança, adolescente, adulto. É, rapaz, vira e mexe, eu tô curtindo aqui pelo Facebook, pelo Instagram, ele dando aula. Ainda essa noite mesmo eu tava vendo isso aí. Muito bacana, viu? Tá de parabéns, Carlinho Popon, tá de parabéns. O homem é top. O homem é caríssimo. Mas não é valor de dinheiro, não. É a pessoa.
2: É o menino de papai.
0: É Carlinho Popon, menino. Um abraço, Carlinho Popon. Que Deus nos abençoe, viu? É, seja esse homem sempre e talentoso que é você, com a sua inteligência. O homem cria muito. A Dama do Acordeão tá logo mais tem surpresa, viu? Ouvinte tubiense, Brasil e o mundo. Olha. E essa música que a Vanessa Cardoso cantou, a composição do meu amigo Palito do Nordeste. É, o Chiado da Chinela. Eita, coisa boa. Olha, um abraço aí para Selminha, um abraço para Priscila. Ô, oh, Priscila, minha sobrinha. Priscila Mero. Entre em contato comigo, preciso falar com você, Priscila. Um abraço aí para todos os capanga do Adelmo do Cordeiro, são meus irmãos. Um abraço aí para todos, viu? Bigode, um abração aí. É, também dá um abraço aí no Jardel, a esposa, na Vilma. E Rosemir da Roma, caboclo velho, você já deu uma hoje, Rosemir? Hein, Rosemir, já deu uma pitocada? Já deu uma pedalada hoje, Rosemir da Roma. Rosemir gosta de ter agarrado numa vara. É, menino, ele vai lá pra roça dele, ele pega numa vara, vai tanger as vacas dele, os bois. Um abraço pra todos vocês da Roma. Ei, menino. Um abraço pro pessoal do Riacho Fundo. Todos, viu? Pra todos aqui, pessoal. Um abraço para o nosso vereador, Chico de Itaquara, para toda a galera de Itaquara e para todos.

0: vereador da Grande Tobias Barrete, meu sincero abraço, vice desse amigo Adelmo Cordão, um abraço para Sabina, secretária da Saúde, abraço também para Tati, que trabalha lá com a Sabina, e toda a galera da Secretaria da Saúde, meu abraço, um abraço para Luciano, secretário da Educação, né? Um abraço, Luciano, e para toda a galera forrozeira, menino. Vocês estão moiando o bicho na xícara, tomando seu café. Um abraço, viu? Para todos vocês, lojistas. Quero mandar um abração também, sabe para quem? Para o secretário de Indústria de Comércio, o Rafael. Ô, Rafael, um abração aí desse amigo Adelmo do Acordeão. Um abraço para o Tatupano. Ô, Tatupano, para onde é que tu anda, Tatupano? Um abraço para você e toda a sua família, Dona Suzy e seus filhos, suas filhas, né? Um abração, Zé Buíta, acorda Buíta. Um abraço, eita, um abraço para Didi, meu primo. Um abraço aí também para a Zefinha do Castelo Branco, para o Vandinho, para o Crito, a Kelly. Eu quero um beijo de titio, Adelmo, vice. Um abraço para todos vocês aí do Castelo Branco, Raimundo Geraldo, Duque de Caxias, seu Livaldo, um abraço, seu Livaldo aí da Duque de Caxias, Raimundo Geraldo, um abraço para Dona Raimunda aqui da minha rua, Alfredo Cassiano Ramos. Ô, Dona Raimunda, um abração, quero mandar um abraço para Bruna, para Heloísa, para o... como é o nome do... como é o nome do esposo da Bruna?
1: É o menino de papai, é?
0: O Wallace? Não. O Ed. É isso. Olha, um abraço para todos vocês aí, viu? Um abraço aí também para Bianca, minha vizinha. Todos vocês e da Fredo Cassiano. Meu sincero abraço. Ô, Júnior, amigos de Copa, um abraço para você, para toda a sua equipe. Mandar um abração aí para toda a sua família, seus entes queridos. Viu, Júnior? Juninho, um abraço. Vamos embora com música, porque a conversa, menino, tá me forró!

0: Esse é Adelmo do acordeon. A música fugiu de mim. Não fugiu não, meu bem.
1: Fugiu, babá.
0: Não fuja não, que eu tô aqui, coração dadinho pra te amar.
2: É o menino de papai,
0: é o próprio.

Quero mandar essa música especial para ele, para ele que ele gosta muito. Vovó Biló, da Rádio Clube FM. Um bom dia, Sertão. Ei, vovó Biló, meu abraço.

0: Eita pauleira de forró arretado, né? Olha, falta só 4 minutos para 9 horas, né? Vamos ouvir os áudios aí, mas deixa eu falar música. Ouvimos aí com Trio Arco Verde, Carlinho Arco Verde, forró arretado. E depois, em seguida, veio Tonho de Coleta, um forró muito bom, só não tem o nome de Coleta. Inclusive, nós vamos ter lá no sítio do Tonho de Coleta, Grande Família, daqui a pouco, né? Depois das 10h30, ele vai vir me pegar em casa, vai ser aquele tarabufado, né, Tonho de Coleta? Um abraço aí para dona menininha, para Romário, para todos. E depois veio... Edito em Coleto foi...
1: Fugiu de mim.
0: Fugiu de mim. Por que fugiu do Adelmo, hein? Por que que o Adelmo do Acordeão fez sem fugir? Menino, a música, o título Fugiu de Mim, comigo mesmo. Vamos ouvir os áudios.
2: Bom dia, Adelmo. Tô aqui na escuta do seu programa aqui em
0: casa.
2: Esse
0: é o Beto Vascaíno, meu triângulo.
2: Da Rua da Feira. Tô lhe ouvindo aqui.
0: Obrigado.
2: Você aí, Gustavo. E esse programa tá maravilhoso.
0: Valeu, meu. Obrigado.
2: Viu? Tô aqui na escuta.
0: Valeu, Beto.
2: Seu programa.
0: Pra família.
2: Tá, um abraço aí pra seu Tonho de Coleta, a família dele aí na roça.
0: Sim.
2: Né? Chacra da família.
0: Grande
2: gosto
0: família.
2: De estar lá hoje, né, Adelmo? Mas não posso, porque tem um compromisso daqui a pouco lá, com o Dedé, meu primo. E
0: bora, Beto. Pula,
2: sua família
0: meu
2: lá,
0: filho.
2: Né, Dedé, tia Dete, que tá ouvindo o seu programa, Heraldo da Oficina, todos aí. Que estão ouvindo o seu programa, Adelmo. Aquele abraço para você, Gustavo, e nosso amigo Magal aí também, do Zabumbia, toda essa galera forrozeira aí, a João do Bolo, João do Bolo. Pareça, rapaz, nós contamos com você, rapaz. João, você é caro. Senhor Adelmo, peço uma música sua aí. Morena linda, viu, Adelmo? Para você e a todos os seus ouvintes. Valeu, bom dia.
0: Bom dia, Beto, obrigado.
3: Então, em forró.
0: Isso é seu bazuco.
4: Silvano,
0: domingo você manda menos pão, viu? Que só tá gostando. Obrigado, Silvano. Olha, galera, vamos comprar pão lá no Silvano, ali na padaria da Rua da Feira, ali na antiga. A Rua Giru, né? Mudou o nome, agora é outro. Abraço pra você, meu querido. Obrigado. Tem cuscuz, menino. Aí o Tubarão ligou. Já, menino. Tá me tocando por aí. Um abraço pra tu. Tem mais? Hã?
5: Bom dia, seu Adelmo.
0: Bom dia, Dela Luísa.
5: Do bom dia. Lembrança do Nordeste.
0: Ah, é, Ju?
5: Então, seu Adelmo, passa pra mim uma música. Quem canta é o senhor.
0: Sim.
5: É Mundo Velho.
0: Já toquei essa música.
5: Vou mandar,
0: mas vou encerrar
5: essa música
0: com
5: pra
0: ela,
5: todos os ouvintes. Né? Estou aqui tomando café e ouvindo.
0: Oh, coisa
5: e
0: boa.
5: Ouvindo você, né?
0: Obrigada, querida.
5: Então, quero mandar um abraço para o prefeito.
0: Sim.
5: Para a Sabrina, secretária da Saúde.
0: Uhum.
5: E para também, eu quero mandar um abraço caloroso, como o do irmão Nezinho.
0: Sim, é
5: o nosso secretário de Educação,
0: Sim.
5: E para todos que trabalham na Secretaria de Educação.
0: Tá certo, querido.
5: E para minha professora Mara.
0: Sim.
5: E para todos os professores do EJA.
0: Certo.
5: Que ensina aí no Thelma à noite.
0: Sim.
5: Então... E quero mandar para Maria das Dores. Enfim, para todos, né?
0: É para o mundo ver enganador.
5: Um abraço
0: ele,
5: e um bom
0: ela,
5: domingo para todos que estiver ouvindo.
0: Sim.
5: O senhor, né?
0: Obrigada, querida. E o Branquinho? Um abraço pro Branquinho, viu? Eita, Branquinho, meu sincero abraço aí, viu, Branquinho? Desse amigo Adelmo do Acordeão. Ô, João, muito obrigado. Vou encerrar com a música. Olha, eu quero agradecer a Cressa, que veio buscar o presente dela, ela, sua filha, né? E vamos encerrar, antes de encerrar, vamos falar da festa de Sabaíba, o Gustavo, mais uma vez.
6: Fala, meu amigo Adelmo, novamente, meu querido. Vamos falar dessa festona que vai acontecer dia 6 de junho.
0: É.
6: Rapaz, pensa numa festa topada. Vamos ver quem tá participando?
0: Vamos.
6: É isso mesmo, Adelmo. Tem a gente aqui, isso aí.
0: Bom demais, vai ter muita gente boa, menino.
6: Rapaz, vai.
0: Vai ser top, viu?
6: Rapaz, o homem tá lá.
0: Vai ter top, menino.
6: Vai 3 horas, João de Tindu. 4 horas, Helder Nascimento e Aloysio do Tanque. 5 horas, Duca de Olindina, Joel Sanfoneiro e Dona Lourdes, viu?
0: É, Dona Lourdes.
6: 19 horas, Elielson do Acordeon, Enoque de Cipó e Alfredinho de Alagoinha.
0: Só gente boa.
6: 9 horas, sabe quem é que tem? Adelmo.
0: Oi,
6: Chiquinho do Acordeon, Batista do Acordeon.
0: Ô, Chiquinho.
6: Sabe quem mais?
1: É o menino de papai, é...
6: Adelmo do Acordeon.
0: Oh, calma.
6: Esse é o próprio, rapaz, é um homem. Às 23 horas, Zé de Elson do Acordeon. Meia-noite, Elton Monta. E logo após, vem uma banda surpresa, viu? Eu ainda não sei o que é, rapaz, eu tô aí nessa dúvida.
0: Você só vai saber quando você estiver lá, viu?
6: É isso mesmo, festa totalmente gratuita. Como diz Adelmo, você só vai pagar o que você consumir.
0: É isso, isso mesmo. É bom demais, né?
6: Realização Felipe Amigos, JF Produções.
0: É, desse jeito. Um abraço a todos e conto com a presença de vocês lá. E domingo que vem, Adelmo do Acordeão, não estou aqui não, nos estudo. Em frente desses microfones poderosos, porque estarei lá em Caruaru, Santa Cruz de Capivaribe, estou fazendo aquele estarabufado por lá, né? E quando eu chegar é por surpresa. Menino, eita surpresa boa e porreta, né? Quero deixar um beijão no coração para todos vocês que ligaram, participaram, mandaram o áudio. Aqueles que não conseguiram, meu muito obrigado também. Domingo que vem está aí Gustavo aí botando para cunhar e para torar, viu? E até de hoje, há 15 dias. Vou encerrar a música, Gustavo. Muito obrigado. Obrigado a todos vocês.
6: Adelmo, vamos agradecer o pessoal que também participou do Facebook.
0: Sim, bora.
6: Oi, José Jussiano em Cupira, Pernambuco.
0: Um abraço, José.
6: José Jesus em São Paulo, rapaz.
0: Ô, José Jesus. Longe. Um abraço.
6: E Borrachinha Esperança.
0: Ô, Borrachinha, meu sincero abraço, viu?
6: É isso aí, Adelmo. Muito obrigado pela participação. Até próxima semana, que a gente tá aqui, viu? Desenrolando.
0: É, você tá aí, eu tô longe. Tô curtindo aí.
6: Não, mas a sua presença fica aqui e não sai desse estúdio, não.
0: Até de hoje a 15, né? De hoje a 15. Que Deus me dê permissão, estarei aqui de volta, tá bom? Fui, tô levando saudade dentro do meu peito de cada um de vocês. E fica com Deus, tenha uma boa semana. Uma semana abençoada por Jesus Cristo. Obrigado, meu Deus, por tudo. E fui! É pra você, joia, pra todos os ouvintes. O Beto vai ficar pra semana que vem. Morena linda que Gustavo vai tocar.
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1: 9:06.
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2: 9 horas e 17 minutos.

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2: 9 horas e 33 minutos.

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1: 10:03.
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3: 10 horas e 13 minutos.
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0: Aí a gente desce junto, né, não, meu irmão?
1: Daquele jeito, meu parceiro. Obrigado, Harmonia!
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4: 10 horas e 24 minutos.

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3: 10 horas e 40 minutos.
4: Mais um boy, pra esse povo apaixonado.

0: que eu trago no meu palco esses dois irmãos e amigos, Léo Santana e Xande Harmonia.
1: É disso que o povo

As santinhas estão descendo. É um tique nervoso, todo mundo se envolvendo. E elas pedem a gente, pá. As santinhas estão descendo.

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1: Chão de harmonia, Léo Santana.

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3: 10 horas e 53 minutos.

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1: 11 horas e 2 minutos.
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3: 11 horas e 11 minutos.

0: Solimões.
1: Valeu!
2: Valeu, César Menotti, Fabiano, sucesso pra vocês.
0: Ó. Valeu, Scalboy.
3: História linda, hein, Lu? História, arranjo, música, letra, sua voz, tudo maravilhoso. Sim.
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0: Bom demais. Obrigado, obrigado, gente. Obrigado, Goiânia. Continuem com esses dois feras aqui. Pode aplaudir muito mais esse menino maravilhoso. Meu Deus. Obrigado a vocês. Deus abençoe. Deus abençoe, Goiânia. Valeu.
1: Essa música eu escrevi no momento de turbulência. Ela é mais ou menos assim. O amor é um sentimento que nem sempre traz felicidade.

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3: 11 horas e 28 minutos.

0: trem de Lurido.
1: Sintonize.
2: 11 horas e 38 minutos.

热闹的氛围。

0: que coisa linda, que honra, gente.
1: Obrigado. Muito obrigada, gente. Que Deus abençoe vocês. Valeu, Goiânia!
2: Horas, 55 minutos.
3: Vamos falar de amor do jeitinho que a gente gosta, vai. Vamos de coração machucado.

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0: terceiro lugar.
1: Olímpico Santana, na Praça do Cruzeiro, com as palmas secos e molhadas.
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3: 12 horas e 13 minutos.

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3: 12 horas e 31 minutos.

0: volta.
1: Ô, Cipede, viu?
2: No pelo!
3: Sempre!

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3: 12 horas e 44 minutos.

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2: 12 horas e 50 minutos.

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1: 13 horas e 1 minuto. 7 de setembro chegou mais cedo. 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
2: 13 horas e 30 minutos.
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2: 13 horas e 47 minutos.

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1: 14 horas e 4 minutos.
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2: 14 horas e 12 minutos.

0: Aqui, aqui é o seguinte, ó. Okay. É música sertaneja antiga, é música popular romântica atual, é música popular
1: antiga.
0: Antiga, Roberto, cara, aqui é de tudo, meu filho. Chegou aqui, o pau come.
2: Aqui é o Amigos e Amigos.
0: É, também.
1: Yes.

0: irmãozinho Luciano. Que presente ter você aqui comigo.
1: Presente pra mim cantar com você.
0: Obrigado.
1: Aqui é Papo Mineiro.

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2: 14 horas e 29 minutos.

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2: 14 horas e 48 minutos.
3: Posso cantar essa música para vocês? E é muito importante pra gente, sabe por quê? Porque você grava um DVD com grande sucesso que você faz, mas você tem que mostrar alguma coisa também recente, coisa que você fez, coisa que alguém fez. E essa música foi feita pro Raça Negra, no vazio dessa casa, né?

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2: 15 horas e 3 minutos.

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1: 15h07.
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2: 15 horas e 15 minutos.

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2: 15 horas e 33 minutos.

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0: A gente vive um amor de mentira somente no clipe, mas na vida real acho que aprova um amor totalmente de verdade, um amor que seja nutrido da paciência, né?
1: Esse
0: da
1: vale a pena.
0: Do companheirismo,
1: viu, gente? Não vale a pena você viver um amor de mentira. E se um amor de verdade, a vida é uma só. Então denuncie. Se você vive uma situação dessa, denuncie.
0: Amor de mentira, jamais.
1: Jamais.

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2: 15 horas e 47 minutos.

0: Obrigado, Bruno.
1: E vivam esse sonho através da terra do nunca desse cara aqui, ó. Aqui tudo pode, gente. Vamos ser felizes. Obrigado.

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1: 16 horas e 8 minutos.
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2: 16 horas e 18 minutos.

0: Deus abençoe seu trabalho, meu irmão. Sucesso! Valeu, meu amigo Inha Pintada, por dividir essa canção comigo. Toca, menino!
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3: 16 horas e 28 minutos.

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1: 16:36.
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2: 16:57.
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1: 17h08.
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2: 17 horas e 17 minutos.

pessoa? Oi. Ah, é você? Tudo bem? Olha, presta atenção. Não desliga. 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
2: 17 horas e 33 minutos.

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1: 17 horas e 51 minutos.

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1: 18 horas e 9 minutos.
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2: 18 horas e 16 minutos.

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2: 18 horas e 40 minutos.

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2: 18 horas, 55 minutos.

Raimundo Cardoso de Santana, Ercílio Cardoso da Silva e familiares falecidos, Adália Batista, Eutímio Paulino, Yolanda Vieira de Souza, Padre Dácio de Almeida Nunes, Monsenhor José de Souza Santos, Maria Salvadora Freitas de Araújo, Wagner Freitas de Araújo, José Alves dos Santos, um ano de falecido, e pela conversão dos pecadores. Irmãos e irmãs, celebrando hoje o mistério da ascensão do Senhor aos céus, somos inseridos no sentido mais profundo da sua ressurreição, a elevação sagrada de todo o universo com Jesus na intimidade com o Pai. Ao subir aos céus, o Senhor leva consigo a humanidade, reabrindo as portas do reino. Em comunhão com as igrejas cristãs, vivenciamos esta semana de oração pela unidade dos cristãos. Também recordamos o Dia Mundial das Comunicações Sociais, que hoje é celebrado. Com todas essas motivações, celebremos com fé o mistério de Cristo. Todos de pé.

0: e do Filho e do Espírito Santo.
1: Amém.
0: A graça e a paz daquele que é, que era e que vem estejam convosco.
1: Bendito seja Deus que nos reuniu no amor de Cristo.
0: Caríssimos irmãos e irmãs, sejamos todos bem-vindos a esta celebração. Nela nós queremos acolher de maneira especial os jovens que serão batizados nesta missa e que estão dando os passos da iniciação à vida cristã. Então é com muita alegria que nós também iremos testemunhar esse momento importante na vida deles, que foram preparados e que agora entram na vida da fé pela porta do batismo. Em Jesus Cristo, o justo, que intercede por nós e nos reconcilia com o Pai, abramos o nosso espírito ao arrependimento, para sermos dignos de nos aproximar da mesa do Senhor.

0: Oremos. Deus Todo-Poderoso, fazei-nos exultar de santa alegria e fervorosa ação de graças, pois na ascensão de Cristo, vosso Filho, nossa humanidade foi elevada junto a vós, e tendo Ele nos precedido como nossa cabeça, nos chama para a glória como membros do seu corpo. Ele que é Deus e convosco vive e reina, na unidade do Espírito Santo, por todos os séculos dos séculos.
1: Amém.
2: Leitura dos Atos dos Apóstolos. No meu primeiro livro, ó Teófilo, já tratei de tudo o que Jesus fez e ensinou, desde o começo, até o dia em que foi levado para o céu, depois de ter dado instruções pelo Espírito Santo aos apóstolos que tinha escolhido. Foi a eles que Jesus se mostrou vivo, depois da sua paixão, com numerosas provas. Durante 40 dias, apareceu-lhes falando do reino de Deus. Durante uma refeição, deu-lhes esta ordem: não vos afastar de Jerusalém, mas esperei a realização da promessa do Pai, da qual vos me ouvistes falar. João batizou com água, vós, porém, seres batizados com o Espírito Santo, dentro de poucos dias. Então os que estavam reunidos perguntaram a Jesus: Senhor, é agora que vais restaurar o reino em Israel? Jesus respondeu: Não vos cabe saber os tempos e os momentos que o Pai determinou com a sua própria autoridade, mas recebereis o poder do Espírito Santo, que descerá sobre vós para ser de minhas testemunhas em Jerusalém, em toda a Judéia e na Samaria, e até os confins da terra. Depois de dizer isso, Jesus foi levado ao céu à vista deles. Uma nuvem o encobriu, de forma que seus olhos não podiam mais vê-lo. Os apóstolos continuavam olhando para o céu, enquanto Jesus subia. Apareceram então dois homens vestidos de branco, que lhes disseram: homens da Galiléia, por que ficais aqui parados, olhando para o céu? Esse Jesus que foi levado para o céu virá do mesmo modo como vistes para o céu. Palavra do Senhor.
1: Graças a Deus.

0: Leitura de carta de São Paulo aos Efésios. Irmãos, o Deus de nosso Senhor Jesus Cristo, o Pai a quem Deus pertence a glória, vos deu um espírito de sabedoria, que vô-lo revele e faça verdadeiramente conhecer, que ele abra o vosso coração, a sua luz, para que saibais qual a esperança e o seu chamamento vos dá, qual a riqueza da glória que está na vossa herança com os outros santos, e que imenso poder ele exerceu em favor de nós que cremos. De acordo com sua ação e força onipotente, ele manifestou sua força em Cristo quando ressuscitou dos mortos e o fez sentar-se à sua direita dos céus, bem acima de toda autoridade, poder, potência, soberania ou qualquer título que se possa mencionar, não somente neste mundo, mas ainda no mundo futuro. Sim, ele pôs tudo sob os céus, seus pés, e fez dele que o seu corpo a plenitude daquele que possui a plenitude universal. Palavra do Senhor.
1: Graças a Deus.

0: O Senhor esteja convosco.
1: Ele está no meio de nós.
0: Proclamação do Evangelho de Jesus Cristo segundo Mateus.
1: Glória a vós, Senhor.
0: Naquele tempo, os 11 discípulos foram para a Galiléia, ao monte que Jesus lhes tinha indicado. Quando viram Jesus, prostraram-se diante dele. Ainda assim, alguns duvidaram. Então Jesus aproximou-se e falou: toda a autoridade me foi dada no céu e sobre a terra. Portanto, ide e fazei discípulos meus todos os povos, batizando-os em nome do Pai e do Filho e do Espírito Santo, e ensinando-os a observar tudo o que vos ordenei. Eis que eu estarei convosco todos os dias, até ao fim do mundo. Palavra da salvação.
1: Glória a vós, Senhor.
0: Caríssimos irmãos e irmãs, caros ouvintes que nos acompanham através do rádio, internautas que nos acompanham pelas redes sociais de nossa paróquia, queridos batizandos, nós teremos a alegria daqui a pouco, de recebê-los em nossa comunidade de fé. Para isso vocês foram preparados, e nós nos sentimos felizes. Um dado importante é que não só no Brasil, mas em muitas partes do mundo, todos os anos aumentam o número dos adultos que se batizam, que entram para a igreja, que buscam a vida cristã. Isso é muito importante, Quando é bom batizar as crianças, senhores pais, porque nós vivemos a fé numa dimensão profundamente comunitária. A fé, ela tem uma dimensão muito pessoal, porque é nossa resposta pessoal a Deus, ao chamado que Ele nos faz. Mas nós vivemos a fé num ambiente comunitário. Então, por que batizamos as crianças? Porque batizamos na fé de uma comunidade, que na celebração do batismo é representada na pessoa, ou nas pessoas dos pais, dos padrinhos e da própria comunidade onde os batizados serão inseridos. E ali, aquele que se batiza, os pais assumem a responsabilidade da educação na fé. Uma das perguntas que nós fazemos aos pais e padrinhos, é se eles estão dispostos, isso quando batizamos as crianças, a educarem os seus filhos na fé. Desde o ano de 1973, existe um documento da CNBB, da Conferência dos Bispos no Brasil, que enfatiza já que a primeiríssima responsabilidade de educação na fé dos batizados é dos pais, depois dos padrinhos. A primeira comunidade de fé da qual nós participamos é a família. E é importante, que a família continue sendo este ambiente de fé para seus filhos. Hoje pela manhã nós tivemos a primeira Eucaristia de algumas crianças e adolescentes, e eu dizia para os pais isso, convidando-os, que a celebração da primeira Eucaristia não é, digamos assim, uma etapa acabada, onde depois o pai e a mãe podem dizer assim: bom, eu já cumpri minha obrigação, depois vem a crisma. Não, porque eles serão inseridos de uma dinâmica de fé, de forma que a primeira comunhão deve ser a primeira de muitas, de uma experiência de comunhão com Deus, de amor, que vai durar para a vida toda, né? É um caso de amor para a vida toda. Então, é bom continuar assim. Porém, existe um dado muito positivo, né, quando nós batizamos jovens como os que estão aqui. Por quê? Porque eles, né, adultos mais conscientes, terão a possibilidade de assumirem eles mesmos a dimensão da fé, né, que daqui a pouco eles vão professar. E em que consiste? Primeiro, na renúncia do mal, porque o mal não combina com a existência cristã, né? Então, por três vezes, nós vamos perguntar a vocês se vocês renunciam, né, à dinâmica do mal que está presente no mundo, que está presente dentro de nós e que constantemente nós somos chamados a enfrentar. Segundo, a professar a fé. Essa fé na qual vocês foram instruídos, que hoje vocês vão assumir e que nós, enquanto comunidade de fé, também nos comprometemos a ajudá-los nesse caminho. Por isso que é importante, viu, para vocês perseverarem aqui, né? Logo mais vocês irão receber a crisma, né? Mas perseverarem nessa comunhão comunitária, né? Meio redundante, comunhão comunitária, né? Mas para dizer, permanecer aqui nesse espaço que nos ajuda a viver bem a fé. Então, isso para dizer da nossa alegria de recebê-los. E é bom que a comunidade testemunhe, né? Por isso que nós marcamos também dentro da missa, nesse horário, para que também uma comunidade testemunhe e apoie, né, o passo importantíssimo que vocês estão dando. E o batismo acontece neste dia em que nós celebramos a ascensão de Jesus ao céu. Estamos a pouco mais de 40 dias da Páscoa, né? E o Evangelho fala que depois dos 40 dias de ressuscitado, em que Jesus caminhou com os discípulos, instruiu os discípulos, ele subiu ao céu, mas ao mesmo tempo entregou à comunidade de fé uma missão, que é justamente dar continuidade àquilo que ele viveu. Então nós chamamos esse mistério, né, de ascensão de Jesus. Quando falamos de Nossa Senhora, é Assunção, porque Jesus subiu ao céu com seu próprio poder e Maria foi elevada à glória do céu em corpo e alma. Qual é o significado, meus irmãos e minhas irmãs, que esta solenidade tem para nós dentro deste contexto da Páscoa? A primeira coisa é que nós poderíamos pensar assim: mas não teria sido melhor que Jesus tivesse permanecido na terra, que tivesse ficado conosco, que continuasse a viver a nossa vida, caminhando pelas nossas estradas, ensinando os valores do reino, chamando a humanidade à conversão? Certamente seria. Mas esta aparente ausência de Jesus, que retorna para o céu, né? Toda vez que nós rezamos o credo, nós professamos essa fé. Subiu ao céu e está sentado à direita de Deus Pai Todo-Poderoso, de onde há de vir para julgar os vivos e os mortos, né? Então não é uma realidade a nós estranha. Nós professamos isso na nossa fé. Por quê? Porque ao subir para o céu, Jesus inaugurou uma nova modalidade de estar presente em meio aos seus discípulos, em meio à comunidade cristã. A primeira, ele mesmo disse aos discípulos quando anunciou a vinda do Espírito Santo. Jesus chegou a dizer: é bom para vocês que eu vá, é bom que eu parta, porque indo eu vou enviar o defensor, o Espírito Paráclito, o Espírito Santo, que vai ensinar a vocês, vai lembrar o que eu falei e, inclusive, coisas novas ensinará. Então, agora se inaugura, nós podemos dizer assim, o tempo do Espírito. No próximo domingo, né, nós iremos celebrar o Pentecostes, né, que é o derramamento do Espírito, o cumprimento da promessa de Jesus. E agora é o Espírito que tem a função de acompanhar, como paráclito, como defensor, os cristãos na sua busca de darem testemunho de Jesus. Então, a igreja não está sozinha, os cristãos não estão sozinhos, nós não estamos sozinhos. O Espírito está conosco, Ele caminha conosco, Ele caminha com a igreja. E, meus irmãos, se não fosse o Espírito de Deus, né? Se não fosse essa força, se não fosse essa luz, se não fosse essa iluminação, certamente nós mesmos já teríamos estragado, né, a obra de Deus. Por que é que a igreja permanece, né? Tem algo, ou tem muito, né, desta presença, né, do Espírito. Segundo, nós escutamos no Evangelho, quando Jesus diz que recebeu toda a autoridade no céu e sobre a terra, e com esta autoridade ele envia os discípulos ao mundo. Ide por todo o mundo e pregai o Evangelho, fazei discípulos meus todos os povos, batizando-os em nome do Pai, do Filho e do Espírito Santo, e ensinando-os a observar o que vos ordenei. Então, um outro modo de presença que Jesus inaugura é justamente no anúncio da palavra. A palavra de Deus tem força, a palavra de Deus tem poder, a palavra de Deus, quando é acolhida e vivida, transforma vidas. É sinal dessa presença de Jesus. Poucos dias atrás eu dizia numa missa aqui na Matriz, cada vez que a gente for participar de uma missa, de uma celebração, é bom a gente tentar pelo menos ficar com alguma palavra da palavra de Deus, logicamente, né, do Evangelho, ou mesmo daquilo que foi ensinado, para levar para a nossa vida, para que as palavras que nós escutamos, elas tenham efeito no nosso coração. Então, pela palavra, o Senhor também continua presente e envia a igreja ao mundo justamente para anunciar, para batizar, para tornar todos discípulos de Jesus. É outra maneira como o Cristo continua presente no seio de sua comunidade. E uma última, que tem ligação profunda com as palavras do Evangelho de hoje, é que no último versículo, versículo 20 do trecho que nós escutamos, do capítulo 16 de Mateus, Jesus disse: eu estarei convosco todos os dias até ao fim do mundo. Mas como? Jesus está voltando para o céu, né? Subiu ao céu, e agora ele diz: eu estarei convosco todos os dias até o fim do mundo. Como é isto? E aqui, meus irmãos e minhas irmãs, eu penso que a palavra de Deus aponta para o mistério da Eucaristia, que é a forma permanente de Jesus ressuscitado estar no meio de nós. Ninguém duvida, ou ninguém duvide, de que quando nós celebramos a Eucaristia, quando nós a recebemos na comunhão, ou mesmo quando nós entramos nas nossas igrejas e vemos aquela sinalização da luzinha vermelha que aponta que Cristo está aqui no sacrário, Ele está cumprindo essa sua palavra: estarei convosco todos os dias até o fim do mundo. Alguns santos mais recentes da vida da igreja disseram: enquanto existir um sacrário no mundo, eu nunca estarei só. Enquanto existir Eucaristia, Eu nunca estarei só. Enquanto a igreja puder celebrar a Eucaristia, a missa, ela nunca estará só. Eu estarei convosco todos os dias até o fim do mundo. É a promessa de Jesus. Então, meus irmãos e minhas irmãs, é bom para nós celebrar esse mistério. E desde já, né, abrindo o nosso coração para o dom do Espírito Santo que nós vamos celebrar próximo domingo em Pentecostes. Mas o Senhor se ausenta para inaugurar um novo modo de sua presença entre nós. Nunca duvidemos disso. E, sobretudo, ao celebrarmos a missa, a Eucaristia, ao recebermos o corpo do Senhor, ao entrarmos numa igreja para o adorar, que tenhamos essa certeza de que essa palavra se cumpre. E Deus continua e continuará conosco até o fim. Amém.
1: Amém.
0: Muito bem, agora nós convidamos os batizandos, aqueles que serão batizados, para virem aqui à frente. Camila Caroline Soares Araújo, Jéssica Santos de Oliveira, José Lino Ribeiro Neto, Leonardo de Jesus Silva, Lohane Santana dos Santos, Lucas de Jesus, Luci Carla Santana Santos, Natália Ferreira dos Santos, Pablo Araújo Campos, Patrícia Oliveira de Jesus, Valdeclécio da Silva Oliveira e Yuri Santos de Santana. O que vocês pedem à Igreja de Deus? A fé. Respondam a fé. E esta fé, o que te dará? A vida eterna. Respondam, a vida eterna. Deus Todo-Poderoso, que enviando o vosso Filho único, destes ao homem cativo do pecado a liberdade dos vossos filhos, nós vos suplicamos por estes vossos servos, que tendo conhecido as seduções do mundo e as tentações do demônio, se reconhecem pecadores diante de vós. Libertai-os do poder das trevas, pela paixão e ressurreição de vosso Filho, e guardai-os no caminho da vida, sustentados pela graça de Cristo, por Cristo nosso Senhor.
1: Amém. Amém.
0: Agora vocês vão estender as duas mãos e nós iremos ungi-las com o óleo do batismo, o óleo que confere a força para as batalhas que vocês irão enfrentar como discípulos de Jesus. O Cristo Salvador te dê a sua força, simbolizada por este óleo da salvação. Com ele te ungimos no mesmo Cristo, Senhor nosso, que vive e reina pelos séculos dos séculos.
1: Amém.
0: Amém.

Todos de pé, caros irmãos e irmãs, imploremos a misericórdia de Deus Pai Todo-Poderoso para com estes seus servos que pedem o santo batismo. Ele que os chamou e conduziu até aqui, agora os ilumine e fortaleça, para que possam aderir a Cristo de todo o coração e professar a fé que receberam da Igreja. Conceda-lhes nova vida no Espírito Santo, que vamos invocar sobre esta água. Ó Deus, pelos sinais visíveis dos sacramentos, realizais maravilhas invisíveis. Ao longo da história da salvação, vós vos servistes da água para fazer-nos conhecer a graça do batismo. Já na origem do mundo, vosso Espírito pairava sobre as águas para que elas concebessem a força de santificar. Nas próprias águas do dilúvio, prefigurastes o nascimento da nova humanidade, de modo que a mesma água sepultasse os vícios e fizesse nascer a santidade. Concedestes aos filhos de Abraão atravessar o mar vermelho a pé enxuto, para que, livres da escravidão, prefigurassem o povo nascido na água do batismo. Vosso filho, ao ser batizado nas águas do Jordão, foi ungido pelo Espírito Santo. Pendente da cruz, do seu coração aberto pela lança, fez correr sangue e água. Após sua ressurreição, ordenou aos apóstolos: ide, fazei

0: Bem sepultados na morte com Cristo, ressuscitem com Ele para a vida, por Cristo nosso Senhor.
1: Amém.
0: Então agora chegou o momento em que vocês irão fazer a renúncia ao mal e também professar a fé, certo? Para viver na liberdade dos filhos de Deus, vocês renunciam ao pecado? Para viver como irmãos, vocês renunciam a tudo o que causa desunião? Para seguir Jesus Cristo, renunciam ao demônio que é autor e princípio do pecado? Agora eu peço à comunidade que com eles também façam a profissão de fé. Vocês creem em Deus Pai Todo-Poderoso, Criador do céu e da terra?
1: Creio.
0: Creio em Jesus Cristo, seu único Filho, nosso Senhor, que nasceu da Virgem Maria, padeceu e foi sepultado, ressuscitou dos mortos e subiu ao céu?
1: Creio.
0: Creio no Espírito Santo, na Santa Igreja Católica, na comunhão dos santos, na remissão dos pecados, na ressurreição dos mortos, e na vida eterna?
1: Creio.
0: Pronto. Agora vocês vão se dirigir à pia batismal, juntamente com seus padrinhos. Lá nós realizamos o batismo. Depois vocês voltam aqui aos mesmos lugares para a gente encerrar o rito batismal.
1: Pode ficar com calma, que vai chegar um a um. Os padrinhos atrás do seu afilhado. Os padrinhos de Camila, se aproxime dela, por favor. Batizada, né? Os padrinhos de Jéssica, por favor. Pronto, os padrinhos já vão se aproximando dos seus afilhados, né?

0: Deus Todo-Poderoso, Pai de nosso Senhor Jesus Cristo, que vos fez renascer pela água e pelo Espírito Santo e os libertou de todos os pecados, unja vossas cabeças com o óleo da salvação, para que façam parte do seu povo como membros do Cristo, sacerdote, profeta e rei, até a vida eterna. Amém.
1: Amém.

Vocês nasceram de novo e se revestiram do Cristo, por isso trazem a veste batismal, que devem conservar sem mancha até a vida eterna, conservando a dignidade de filhos e filhas de Deus. Amém. Agora vocês irão acender as velas aqui no círio pascal, símbolo de Cristo neste tempo a ele dedicado. Por favor, podem subir aqui para acender no círio pascal.

0: se tornou luz em Cristo, caminha sempre na vida como um filho, uma filha da luz, para que, perseverando na fé, possas ir ao encontro do Senhor com todos os santos no reino do céu. Amém.
1: Amém.
0: Muito bem. Pode apagar as velas. Agora vocês se viram para a comunidade. Eu peço uma calorosa salva de palmas para eles. Aplausos.

Muito bem, podem retornar aos seus lugares. Nós damos continuidade à Santa Missa, elevando a Deus as nossas preces.

0: Todos de pé.
1: Irmãos e irmãs, celebrando a ascensão do Senhor, que já é a nossa vitória, e exultando de alegria e fervorosa ação de graças, apresentemos as nossas preces, rezando.
0: Ó Senhor, elevado aos céus, atendei nossa prece. Pelo Papa Leão, pelos bispos e demais ministros ordenados, para que, instruídos pelo Espírito Santo, possam, pelo anúncio do Evangelho, renovar no coração dos filhos e filhas a disposição de serem testemunhas da ressurreição, rezemos.
2: Ó Senhor, elevado aos céus, atendei nossa prece.
0: Para que todos os membros da Igreja tenham seus olhos não só voltados para o céu, mas também para a terra, onde se encontram nossos irmãos e irmãs que sofrem, que estão sem moradia, abandonados e sem esperança, e que tanto necessitam de nossa solidariedade, rezemos.
2: Ó Senhor, elevado aos céus, atendei nossa prece.
0: Pelos que trabalham nos meios de comunicação social, para que tenham sempre à disposição de propagar a verdade e justiça e a caridade, rezemos.
2: Ó Senhor, elevado aos céus, atendei nossa prece.
0: Por nossa comunidade paroquial, para que, celebrando este encontro dominical, esteja sempre disposta a acolher os dons do Espírito Santo, vindo do alto, e assim comunique a todos a alegria da salvação, rezemos.
2: Ó Senhor, elevado aos céus, atendei nossa prece.
0: Divino Salvador Jesus Cristo, concedei-nos, sacerdotes santos, inflamados no fogo do vosso amor, totalmente doados à edificação da vossa Igreja. E vós, ó Maria, Mãe dos sacerdotes, vós que sois onipotente e suplicante, socorrei-nos a todos nos trabalhos e dificuldades em que se encontrarem. Virgem Mãe, Rainha dos Apóstolos de Jesus, aumentai nas famílias o respeito e o amor aos sacerdotes. Suscitai novas vocações sacerdotais e religiosas. Guiai segundo o amor do vosso coração os nossos seminaristas, para que sejam mais tarde dignos e ministros do altar, santos dedicados pastores do povo cristão, assim seja.
1: Ó Deus eterno e todo-poderoso, que elevastes Cristo à vossa glória e nos deixastes a esperança de um dia participarmos da mesma glória, escutai as preces que com fé vos dirigimos e fortalecei-nos na missão de testemunhar o vosso reino até que ele venha, por Cristo nosso Senhor.
2: Amém.

0: Orai, irmãs e irmãos, para que o meu e vosso sacrifício seja aceito por Deus Pai Todo-Poderoso.
1: Receba o Senhor por tuas mãos este sacrifício, para a glória do seu nome, para o nosso bem e de toda a sua santa igreja.
0: Senhor, na festa da venerável ascensão do vosso Filho, nós vos apresentamos humildemente este sacrifício. Concedei que por este intercâmbio de dons sejamos elevados às realidades do céu por Cristo nosso Senhor.
1: Amém.
0: O Senhor esteja convosco.
1: Ele está no meio de nós.
0: Corações ao alto.
1: O nosso coração está em Deus.
0: Demos graças ao Senhor nosso Deus.
1: É nosso dever e nossa salvação.
0: Na verdade é digno e justo, é nosso dever e salvação dar-vos graças, sempre e em todo lugar, Senhor Pai Santo, Deus Eterno e Todo-Poderoso. Pois o Senhor Jesus, Rei da Glória, vencedor do pecado e da morte, ante os anjos maravilhados, subiu hoje ao mais alto dos céus, constituído mediador entre Deus e a humanidade, juiz do mundo e Salvador do Universo. Ele, nossa cabeça e princípio, nos precedeu, não para afastar-se de nossa humildade, mas para dar a nós, membros do seu corpo, a confiança de um dia o seguirmos. Por isso, transbordando de alegria pascal, exulta a criação por toda a terra, também as virtudes celestes e as potestades angélicas proclamam um hino à vossa glória, cantando a uma só voz.

0: Pai de misericórdia, a quem sobem nossos louvores, suplicantes vos rogamos e pedimos, por Jesus Cristo, vosso Filho e Senhor nosso, que aceiteis e abençoeis estes dons, estas oferendas, este sacrifício puro e santo, que oferecemos antes de tudo pela vossa Igreja Santa e Católica. Concedei-lhe paz e proteção, unindo-a num só corpo e governando-a por toda a terra. Em comunhão com vosso servo, o Papa Leão, o nosso Bispo Genivaldo e todos os que guardam a fé católica que receberam dos apóstolos.
1: Abençoai nossa oferenda, ó Senhor.
0: Lembrai-vos, ó Pai, dos vossos filhos e filhas. E de todos os que circundam este altar, dos quais conheceis a fé e a dedicação ao vosso serviço. Por eles nós vos oferecemos, e também eles vos oferecem, este sacrifício de louvor por si e por todos os seus. E elevam a vós as suas preces, Deus eterno, vivo e verdadeiro, para alcançar o perdão de suas faltas, a segurança em suas vidas e a salvação que esperam.
1: Lembrai-vos, ó Pai, dos vossos filhos.
0: Em comunhão com toda a Igreja, celebramos o dia santíssimo em que nosso Senhor, vosso Filho unigênito, elevou a vossa direita na glória a nossa frágil natureza humana. Veneramos em primeiro lugar a memória da Mãe de nosso Deus e Senhor Jesus Cristo, a gloriosa sempre Virgem Maria, a de São José, seu esposo, e também a dos santos apóstolos e mártires, Pedro e Paulo, André, Tiago e João, Tomé, Tiago e Felipe, Bartolomeu e Mateus, Simão e Tadeu, Lino, Cleto, Clemente, Sisto, Cornélio e Cipriano, Lourenço e Crisógono, João e Paulo, Cosme e Damião, e a memória de todos os vossos santos. Por seus méritos e preces, concedei-nos sem cessar a vossa proteção.
1: Em comunhão com vossos santos, vos louvamos.
0: Aceitai, ó Pai, com bondade, a oblação dos vossos servos e de toda a vossa família. Dai-nos sempre a vossa paz, livrai-nos da condenação eterna e acolhei-nos entre os vossos eleitos. Dignai-vos, ó Pai, aceitar, abençoar e santificar estas oferendas. Recebei-as como sacrifício espiritual perfeito, a fim de que se tornem para nós o corpo e o sangue de vosso amado Filho, nosso Senhor Jesus Cristo.
1: Enviai o vosso Espírito Santo.
0: Na véspera de sua paixão, ele tomou o pão em suas santas e veneráveis mãos e levou os olhos ao céu, a vós, ó Pai Todo-Poderoso, pronunciou a bênção de ação de graças, partiu e o deu a seus discípulos, dizendo: tomai todos e comei, isto é o meu corpo que será entregue por vós.

Do mesmo modo, no fim da ceia, ele tomou este precioso cálice em suas santas e veneráveis mãos, pronunciou novamente a bênção de ação de graças e o deu a seus discípulos, dizendo: tomai todos e bebei, este é o cálice do meu sangue, o sangue da nova e eterna aliança, que será derramado por vós e por todos para a remissão dos pecados. Fazei isto em memória de mim.

0: Mistério da fé e do amor.
1: Todas as vezes que comemos deste pão e bebemos deste cálice, anunciamos, Senhor, a vossa morte, enquanto esperamos vossa vinda.
0: Celebrando, pois, a memória da bem-aventurada paixão do vosso Filho, da sua ressurreição dentre os mortos e gloriosa ascensão aos céus, nós, vossos servos, e também vosso povo santo, vos oferecemos, ó Pai, dentre os bens que nos destes, o sacrifício puro, santo e imaculado, pão santo da vida eterna e cálice da perpétua salvação. Recebei, ó Pai, com olhar benigno esta oferta, como recebestes os dons do justo Abel, o sacrifício de nosso patriarca Abraão e a oblação pura e santa do sumo sacerdote Melquisedeque.
1: Aceitai, ó Senhor, a nossa oferta.
0: Suplicantes os pedimos, ó Deus onipotente, que esta nossa oferenda seja levada à vossa presença, no altar do céu, pelas mãos do vosso santo anjo, para que todos nós, participando deste altar, pela comunhão do santíssimo corpo e sangue do vosso Filho, sejamos repletos de todas as graças e bênçãos do céu.
1: O Espírito nos una num só corpo.
0: Lembrai-vos, ó Pai, dos vossos filhos e filhas que nos precederam com o sinal da fé e dormem o sono da paz. A eles e a todos os que descansam no Cristo, concedei o repouso, a luz e a paz.
1: Concedei-lhes, ó Senhor, a luz eterna.
0: E a todos nós, pecadores, que esperamos na vossa infinita misericórdia, concedei não por nossos méritos, mas por vossa bondade, o convívio dos apóstolos e mártires, João Batista e Estevão, Matias e Barnabé, Inácio, Alexandre, Marcelino e Pedro, Felicidade e Perpétua, Águida e Luzia, Inês, Cecília, Anastácia e de todos os vossos santos, por Cristo nosso Senhor. Por ele não cessais de criar, santificar, vivificar, abençoar estes bens e distribuí-los entre nós. Por Cristo, com Cristo e em Cristo, a vós, Deus Pai Todo-Poderoso, na unidade do Espírito Santo, toda a honra e toda a glória, por todos os séculos dos séculos.
1: Amém.
0: Obedientes à palavra do Salvador, formados por seu divino ensinamento, ousamos dizer: Pai nosso que
1: estás nos céus, santificado seja o vosso nome. Venha a nós o vosso reino, seja feita a vossa vontade, assim na terra como nos céus. O pão nosso de cada dia nos dai hoje. Perdoai-nos as nossas ofensas, assim como nós perdoamos a quem nos tem ofendido. E não nos deixeis cair em tentação, mas livrai-nos do mal.
0: Livrai-nos de todos os males, ó Pai, e dai-nos hoje vossa paz. Ajudados pela vossa misericórdia, sejamos sempre livres do pecado e protegidos de todos os perigos, enquanto aguardamos a feliz esperança e a vinda do nosso Salvador Jesus Cristo.
1: Vosso é o reino, o poder e a glória para sempre.
0: Senhor Jesus Cristo, dissestes aos vossos apóstolos: eu vos deixo a paz, eu vos dou a minha paz. Não olheis os nossos pecados, mas a fé que anima a vossa igreja. Dá-lhe segundo o vosso desejo a paz e unidade, vós que sois Deus com o Pai e o Espírito Santo.
1: Amém.
0: A paz do Senhor esteja sempre convosco.
1: O amor de Cristo nos uniu.
0: Irmãos e irmãs, saudai-vos em Cristo Jesus.

0: Eis que eu estarei convosco todos os dias, até o fim do mundo. Aleluia. Eis o Cordeiro de Deus que tira o pecado do mundo.
1: Senhor, não sou digna de que entreis em minha morada, mas dizei uma palavra e serei salva.

0: Temos Deus eterno e todo-poderoso, que nos concedeis conviver na terra com os mistérios divinos, fazei que nossos corações se voltem com fervor para o alto, onde está junto de vós a nossa natureza humana, por Cristo nosso Senhor.
1: Amém.
0: A gente pede um minutinho de atenção para os avisos. Queremos, em primeiro lugar, parabenizar os aniversariantes de hoje. Tem alguém que está aniversariando, está aqui na matriz? Tem um irmãozinho, quer vir cá para frente para nós cantarmos os parabéns? Quem está aniversariando, por favor, se tiver coragem, né? Isto. Então também queremos manifestar nossa solidariedade aos familiares que celebram seus falecidos. Tivemos tantos nomes lembrados aqui e pedimos o descanso eterno para eles. Descanso eterno dá-lhes, Senhor.
1: E a luz perpétua os ilumine.
0: Então vamos cantar os parabéns para os nossos irmãos.

0: Deus abençoe os dois aniversariantes. Obrigado. Queremos avisar que lá na frente da igreja, a nossa comissão de festa está com a barraquinha, já para ajudar também nos trabalhos, né, da nossa festa que vai se aproximando. Então eu peço a vocês que ao saírem possam passar lá na nossa barraca, fazerem um lanche, né, e dessa forma contribuírem também com as nossas atividades. Nós estamos realizando durante o mês de maio, a cada terça-feira, um evento chamado Comaria na Praça. A comunidade se reúne numa praça para rezar o terço e dar um testemunho de fé e de devoção mariana. Então, na próxima terça-feira, será na Praça do Cruzeiro. Então, queremos convidar vocês, a comunidade, os grupos, movimentos e pastorais a participarem desse evento. Então, próxima terça-feira, o terço será na Praça do Cruzeiro. E no próximo sábado, às 19h30, no próximo sábado, preparando o dia de Pentecostes, nós iremos fazer uma vigília aqui na Matriz. Começa com a missa e depois da missa a gente continua com oração, com cantos, com adoração ao Santíssimo Sacramento. Um momento, de fato, para implorarmos o dom do Espírito Santo enquanto comunidade. Então, fazemos esse convite a vocês para que possam participar conosco. Queremos parabenizar e agradecer os catequistas, né, que prepararam vocês para o batismo, né, a iniciação à vida cristã, a crisma, né, no dia 3 de junho. Quem foram os catequistas de vocês? Estão aqui. Venham aqui à frente rapidinho, umas irmãs de Santa Maria, né, que estão na coordenação. Isso, merecem toda a nossa consideração, porque durante um bom tempo, né, eles se dedicam toda semana, né, a estarem com os jovens, a educarem na fé, a ajudarem na transmissão da fé. Então é muito importante também esse reconhecimento da comunidade. Então eu peço para eles também uma calorosa salva de palmas, de gratidão. Muito obrigado. E lógico a vocês também, né, perseverança. Por favor, né, a igreja precisa de vocês, estejam sempre conosco, né, agora, do batismo, na crisma e depois, né, para isso que vocês receberam os sacramentos. Então que Deus os abençoe também. Vamos ficar de pé para a bênção final. O Senhor esteja convosco.
1: Ele está no meio de nós.
0: Abençoe-vos o Deus Todo-Poderoso, cujo Filho unigênito hoje subiu ao mais alto dos céus e vos abriu o caminho para onde Ele mesmo está.
1: Amém.
0: Deus vos conceda que o Cristo, assim como se manifestou aos discípulos após a sua ressurreição, vos apareça em sua eterna benevolência quando vier para o julgamento.
1: Amém.
0: E vós, crendo que o Cristo está sentado com o Pai em sua glória, possais experimentar conforme sua promessa a alegria de permanecer com Ele até o fim dos tempos.
1: Amém.
0: E a bênção de Deus Todo-Poderoso, Pai e Filho e Espírito Santo, desça sobre vós e permaneça para sempre.
1: Amém.
0: Deus conceda a todos uma boa noite, uma boa semana. Ide em paz e que o Senhor sempre vos acompanhe.
1: Graças a Deus.

0: 40 minutos.
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0: 20 horas e 40 minutos.
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0: É muito bom.
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Ela é 10.

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